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1: Estamos em agosto e, para muitos madeirenses, esta é a altura de fazer as malas e gozar umas merecidas férias. Por isso é também uma boa altura para relembrar algumas das vantagens que temos hoje quando viajamos pela Europa e que resultam diretamente da integração de Portugal na União Europeia. Comecemos pela viagem. Quando um voo sofre um atraso significativo ou é cancelado, não ficamos desprotegidos. As regras europeias obrigam as companhias aéreas a garantir direitos de assistência, reembolso ou transporte alternativo, bem como indenizações que podem chegar até aos 600 euros. E se for necessário passar a noite num local onde não estava previsto ficarmos, a companhia pode ter de assegurar alojamento e transporte até o hotel. Há também uma outra proteção importante quando estamos longe de casa. O Cartão Europeu de Seguro de Doença é gratuito e permite, em estadias temporárias noutro país da União Europeia, receber os cuidados de saúde que forem necessários nas mesmas condições aplicáveis aos cidadãos desse país. Portanto, não se esqueça de pedir o seu cartão através da Segurança Social Direta antes de viajar. Outra preocupação que acompanhou durante muitos anos qualquer pessoa que viajava para o estrangeiro já desapareceu graças à União Europeia. Atualmente, a conta do telemóvel já não dispara com as férias. Dentro da União Europeia, usamos o nosso tarifário de chamadas, mensagens e dados, como em Portugal, sem pagar uma taxa adicional de roaming. E se acontecer uma emergência, há um número que funciona em toda a União. O 112 é gratuito para contactar a polícia, os bombeiros ou pedir assistência médica. A Europa também se constrói assim, com mudanças simples que têm impacto na nossa vida e que nos protegem. Este verão, se vai viajar para outro país da União Europeia, lembre-se que beneficia destes direitos. E boas férias!
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0: Dom Nuno Brás, na Venezuela, o Bispo do Funchal visitou a Cáritas e esteve junto de uma das comunidades madeirenses com quem rezou pelas vítimas dos sismos. Festa do Monte já atrai muitos visitantes à freguesia. O comércio local está a fervilhar de atividade, refere o Presidente da Junta Portos e Aeroportos da Madeira, com crescimento de passageiros e também de carga no primeiro semestre do ano. Na visita que realiza à Venezuela, o Bispo do Funchal esteve junto a uma das comunidades de madeirenses fortemente afetadas pelos sismos que abalaram aquele país. Esteve em El Junquito e na Igreja de Nossa Senhora das Mercês, no município de Vargas, estado de La Guaira. Dom Nuno Brás rezou pelas vítimas e concedeu uma bênção no local onde perderam a vida 4 pessoas.
1: Estivemos ali mesmo diante das casas deles e, portanto, ali no Tiburone de El Junquito, e rezámos com toda a população, e é sobretudo muito bonito ver como a presença da devoção a Nossa Senhora de Fátima dá força a toda esta gente, e acabámos o dia a celebrar a Eucaristia precisamente numa igreja dedicada à Nossa Senhora de Fátima, com o Senhor Arcebispo de Caracas e outros bispos venezuelanos que acompanharam, e portanto foi um momento, digamos, um momento alto, ao ver como a fé nos ajuda também a atravessar estes momentos difíceis.
0: Antes, o Bispo do Funchal ficou a conhecer o trabalho realizado pela Cáritas da Venezuela numa visita à sede daquela instituição e da Comissão Episcopal da Pastoral Social Venezuelana.
1: O trabalho da Cáritas é um trabalho admirável. Por exemplo, posso dar alguns números interessantes. De 23 mil toneladas de ajuda humanitária que receberam, já foram distribuídas cerca de 20 mil toneladas. Eles têm uma equipa de 30 mil voluntários que chegam aos lugares onde a tragédia foi maior, mas que ajudam depois também aquilo que eles chamam as vítimas invisíveis, ou seja, aqueles agricultores que perderam a casa, aquelas pessoas que estão isoladas, mas que necessitam também dos seus apoios. Só para recordar também, grande parte dos apoios são em água, alimentos, depois roupa e higiene. Portanto, de facto, a Cáritas está aqui a desenvolver um trabalho muito, muito interessante.
0: Para esta quinta-feira, o programa incluiu um encontro com o embaixador de Portugal na Venezuela. Nesta sexta, Dom Nuno Brás tem uma deslocação à zona mais devastada pelos sismos. Por cá, a Festa do Monte já movimenta o comércio naquela freguesia do Funchal. Desde a semana passada que os comerciantes atraem clientes à festa que está a ser preparada e que tem ponto alto a partir das 18 horas desta sexta-feira, como referiu ao posto emissor o presidente da Junta, Agostinho Batista.
2: Tem desde o dia 5, até houve ali uns bares e uma parte ali no Lar das Babosas, que já tem aqui, nós estamos aqui felizmente na freguesia, a partir do dia 5, muitas barracas que já abrem, porque também temos muito turismo a visitar a nossa freguesia, e penso que todos os feirenses estarão satisfeitos com a aderência de estrangeiros e não só, alguns frasteiros que vêm cá à freguesia. E uma das coisas que estou a ver é que felizmente a gente está a recuperar mais as nossas tradições, porque por exemplo, uns anos atrás, esta crise houve umas infelicidades na freguesia, a seguir houve o Covid, mas a partir daí a gente está a recuperar. Os principais presidentes das novenas têm feito um trabalho excelente e temos tido quase todas as novenas bastante aderência.
0: E esta sexta-feira, ao fim da tarde, a música e a animação cultural juntam-se à festa, que promete prolongar-se noite dentro com a atuação de vários grupos.
2: Uns vão começar por volta das 8 horas no Lar da Fonte, outros também a partir das 8h30 no Adro da Igreja, a seguir temos ali o Buraco da Parede, os bares, a sacristia, bares da Escadaria dos Carreiros. Temos aqui um programa onde vamos ter vários grupos a atuar no percurso tudo aqui da festa, entre o Lar das Babosas, Igreja e Lar da Fonte.
0: Animação é o que promete mais uma edição da Festa do Monte. Nos primeiros 6 meses deste ano, aumentou o movimento de passageiros e de mercadorias nos portos da Madeira. Dados da Direção Regional de Estatística, divulgados esta quinta-feira, indicam que entre janeiro e junho entraram nos portos da região 199 navios de cruzeiro, mais 28 do que no mesmo período do ano anterior. O número de passageiros superou os 443 mil, mais 18,5% do que nos primeiros 6 meses de 2025. Nos portos de cargas e descargas, o movimento de mercadorias aumentou 4,9% no primeiro semestre deste ano, em comparação com o mesmo período do ano passado. Também nos aeroportos da Madeira se registou um aumento do número de passageiros nos primeiros 6 meses do ano, se compararmos com os dados do primeiro semestre de 2025. Os dois aeroportos, na Madeira e no Porto Santo, movimentaram mais de 2 milhões e 700 mil passageiros, mais 3% do que em igual período do ano anterior. Os dados divulgados referem que o movimento no aeroporto da Madeira cresceu quase 3% e 6,5% no Porto Santo. O Programa de Monitorização da Biodiversidade Marinha da Madeira, conhecido como Bioma, inclui atualmente mergulhos até aos 30 metros de profundidade, mas o próximo desafio é mergulhar mais fundo e trazer novas descobertas. Em entrevista à Agência Lusa, o investigador Pedro Neves, do Observatório Oceânico da Madeira, destacou que a região está dotada agora de uma capacidade tecnológica muito superior à de outras regiões, que vai permitir realizar investigações científicas numa área do mar ainda desconhecida.
3: Estamos a analisar as espécies costeiras, né? Ainda falta os peixes de profundidade, ainda falta habitats mais fundos, porque nós só vamos até aos 30 metros, mais ou menos, de profundidade, mas depois está toda aquela faixa dentre os 30 até hoje. 2 mil, 3 mil metros, que a gente sabe muito pouco ainda, não é? Portanto, vai passar por aí, porque, por exemplo, aqui no observatório nós temos muitos meios que recebemos agora no último ano e meio, 2 anos, que nos permitem fazer observações já em habitats mais profundos, não é? Como os veículos autónomos, o veículo operado remotamente, tudo isso são tecnologias que nos permitem ir a outros locais, a outros habitats e identificar, observar outras espécies. Portanto, há muita coisa ainda que nós só agora é que começamos a observar e que nos próximos anos de certeza que vai começar a dar resultados e informações muito, muito interessantes.
0: Atualmente, a monitorização marinha é feita, e desde 2016, com mergulhos recorrentes em 19 locais da Madeira e do Porto Santo, a cerca de 30 metros de profundidade. O biólogo marinho diz que já existem resultados animadores para prosseguir esse trabalho.
3: Todos os mergulhos que nós fazemos, por exemplo, com o veículo operado remotamente, todas as missões que fazemos com os veículos autónomos, trazem-nos informação nova, não é? Porque a gente não sabia nada e, portanto, qualquer coisa que venha nova é uma informação útil. Estão sempre a vir mais resultados, mais observações e, portanto, tenho grandes expectativas em relação a este trabalho, porque tenho a certeza que vamos ficar a conhecer muito mais e muito melhor os habitats e as comunidades que nós temos aqui na Madeira. Portanto, a gente sabe que existe muita coisa que não conhecemos, né? Portanto, agora precisamos é de começar a ir mais vezes a outros sítios, mais fundo, a outros habitats, para tentar perceber o que é que existe, porque depois a pressão é, agora queremos saber, por exemplo, como é que está o stock da espada aqui na Madeira. Não temos ideia nenhuma, não é? Porque não são feitas amostragens, não são feitos estudos para isso.
0: Estudos que refere o biólogo Pedro Neves podem agora ser desencadeados com novas capacidades tecnológicas da investigação do mar mais profundo. O Juntos pelo Povo está preocupado com os gastos, que considera exagerados, que muitas famílias terão de fazer até setembro. Isto para garantir que os alunos que começam agora o ensino superior estejam matriculados e integrados na nova vida académica. Igor Caires.
4: A cerca de um mês do início das aulas nas universidades, muitas famílias começam a reservar as passagens para o continente. A juventude do JPP deslocou-se esta semana ao aeroporto da Madeira para manifestar o desagrado pelo aumento dos preços das viagens. Nino Pereira, membro da estrutura partidária, falou sobre o valor que considera exagerado de uma viagem de ida e volta.
5: Uma viagem de ida e volta, portanto, da Madeira para Lisboa, está a custar 639 euros. Portanto, 639 euros para um trajeto de cerca de uma hora e meia, portanto, por trajeto. Este, para nós, portanto, para a Juventude dos Juntos com o Povo, esta é uma situação que não pode ser encarada como normal, uma vez que, portanto, vivendo numa região, a população, portanto, está dependente do transporte aéreo para estudar, para trabalhar, para acompanhar as suas famílias e ainda para, portanto, para exercer o seu próprio direito em igualdade de circunstâncias à mobilidade aérea.
4: O jovem político fez também o somatório dos custos para o caso de um familiar acompanhar o estudante.
5: Se pensarmos que um familiar, apenas um único, vai acompanhar, portanto, o estudante ao continente, portanto, estamos a falar, e fizemos o somatório, de 1.200 a 1.400 euros que as famílias têm que adiantar para pagar duas passagens aéreas. E apenas se um único familiar os acompanhar. Ora, este valor é muito próximo do salário médio da região. E, portanto, a Juventude dos Juntos pelo Povo considera esta uma situação inaceitável.
4: Uma vez que a grande maioria dos estudantes ainda não está matriculada, não tem acesso ao subsídio de mobilidade, como lembrou o membro da Juventude do JPP.
5: Aquilo que nós sabemos é que os estudantes, portanto, que vão ingressar agora no ensino superior não podem se inscrever no programa estudante insular, portanto, não podem adiantar os 59 euros. Isto porquê? Porque precisam de fazer a sua matrícula primeiro. Muitas das faculdades é presencialmente no continente e isto implica que tenham que adiantar este valor.
4: Para além dos problemas relatados pela estrutura jovem do partido, Nino Pereira chama ainda a atenção para os atrasos nos reembolsos das viagens.
5: Também sabemos que esta questão dos reembolsos está a causar muitos problemas, problemas no sentido em que há atrasos que nos chegam ao partido, portanto, de mais de 3 semanas para receber o reembolso e, portanto, estamos a ver que uma família que tem que adiantar do seu orçamento 1.200 a 1.400 para uma viagem para 2 pessoas, para colocar o seu filho lá, portanto, a estudar e tratar toda a logística, torna-se insustentável para a grande maioria das famílias.
4: Nino Pereira critica os preços das viagens aéreas numa altura em que corre a contagem decrescente para o início do ano letivo no ensino superior.
0: Na Assembleia da República, o deputado do JPP, eleito pela Madeira, Filipe Sousa, deu entrada de um novo requerimento a exigir ao Governo da República e com caráter de máxima urgência a disponibilização do estudo económico-financeiro sobre a viabilidade de uma ligação marítima regular de passageiros e de carga por ferry entre a Madeira e o território continental. O deputado recorda que o primeiro requerimento foi apresentado no passado dia 3 de junho, solicitando ao Governo a entrega do estudo e de toda a documentação técnica, económica, financeira e jurídica que o acompanha. Na resposta, diz o deputado do JPP, o Ministro das Infraestruturas e Habitação solicitou uma prorrogação do prazo que terminou no passado dia 3 de agosto.

Há ainda um aviso amarelo para tempo quente na costa sul e na costa norte da Madeira e na ilha do Porto Santo. É válido pelo menos até às 18 horas desta sexta-feira. O IPMA tem na carta do tempo períodos de céu muito nublado, com boas abertas na vertente sul da Ilha da Madeira. Aguaceiros, em geral fracos, mais prováveis na vertente norte e terras altas. Vento fraco a moderado, de norte-nordeste, por vezes forte, até 40 km por hora, nas zonas montanhosas na Ilha da Madeira. Pequena descida da temperatura nas terras altas, com máximas de 29 para o Funchal e 28 graus para o Porto Santo.

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1: Muito bom dia, 7h45, hora das notícias no posto emissor do Funchal. Dom Nuno Brás, na Venezuela, o bispo do Funchal visitou a Cáritas, esteve junto de uma comunidade madeirense com quem rezou pelas vítimas dos sismos. Festa do Monte já atrai muitos visitantes à freguesia. O programa paroquial em honra de Nossa Senhora do Monte começa ao meio-dia com a guarda de honra. Funchal Náutico anima hoje a baía da cidade e arredores.

0: Na visita que realiza à Venezuela, o Bispo do Funchal esteve junto a uma das comunidades fortemente afetadas pelos sismos que abalaram aquele país. Esteve em El Junquito e na Igreja de Nossa Senhora das Mercês, no município de Vargas, estado de La Guaira. Dom Nuno Brás rezou pelas vítimas e concedeu uma bênção no local onde perderam a vida 4 pessoas.
1: Estivemos ali mesmo diante das casas deles e, portanto, ali no Tiburone de El Junquito, e rezámos com toda a população, e é sobretudo

0: sofrimento alto, ao ver como a fé nos ajuda também a atravessar estes momentos difíceis.
1: Antes, o Bispo do Funchal ficou a conhecer o trabalho realizado pela Caritas da Venezuela numa visita à sede daquela instituição e da Comissão Episcopal da Pastoral Social Venezuelana.
0: O trabalho da Caritas é um trabalho admirável. Por exemplo, posso dar alguns números interessantes de 23 mil toneladas de ajuda humanitária que receberam, já foram distribuídas cerca de 20 mil, 20 mil toneladas. Eles têm uma equipa de 30 mil voluntários que chegam aos lugares onde a tragédia foi maior, mas que ajudam depois também aquilo a que eles chamam as vítimas invisíveis, ou seja, aqueles agricultores que perderam a casa, aquelas pessoas que estão isoladas, mas que necessitam também dos seus apoios. Só para recordar também, grande parte dos apoios são em água, alimentos, depois roupa e higiene. Portanto, de facto, a Caritas está aqui a desenvolver um trabalho muito, muito interessante.
1: Ainda ontem, o programa incluiu um encontro com o embaixador de Portugal na Venezuela. Hoje, Dono Nuno Brás tem uma deslocação à zona mais devastada pelos sismos. Por cá, a Paróquia do Monte volta a encher-se de peregrinos hoje e amanhã para as tradicionais festas de Nossa Senhora do Monte. Também em declarações ao posto emissor, o pároco do Monte, Padre Vítor Sousa, revelou que está preparado para esta sexta-feira.
2: A partir do meio-dia teremos o início da guarda de honra, com a oração do Ângelus. Nossa Senhora ficará no andor à espera de todos os seus filhos, que queiram assim prestar a sua homenagem, que queiram rezar agradecendo as graças e as bênçãos de Deus ou fazendo as suas promessas. A guarda de honra irá prolongar-se até às 20h30 do dia 15 de agosto, o que significa que a igreja estará também de madrugada aberta, com a guarda de honra a acontecer, para que todos aqueles que assim quiserem possam fazer a sua oração diante da imagem de Nossa Senhora do Monte. Teremos às 20h30 a oração do terço, às 21h a missa vespertina solene da festa e depois, durante toda a noite, aquela que já é a típica animação desta romaria. Teremos um momento significativo na missa vespertina, que é a Romaria do Monte. No fundo, um retratar daquela romaria de antigamente pela Associação de Folclore da Madeira, que terá também o ofertório dessa missa solene com os dons que de facto farão e entregarão a Nossa Senhora do Monte na oração da Eucaristia.
1: Padre Vítor Sousa, o pároco do Monte. O outro lado da festa já movimenta o comércio naquela freguesia do Funchal. Desde a semana passada que os comerciantes atraem clientes à festa que tem logo ponto alto a partir das 18 horas, como referiu ao posto emissor o presidente da Junta, Agostinho Batista.
3: Desde o dia 5, muitas barracas que já abrem, porque também temos muito turismo a visitar a nossa freguesia, e penso que todos os feirenses estarão satisfeitos com a aderência de estrangeiros e não só, alguns forasteiros que vêm cá à freguesia. E uma das coisas que estou a ver é que felizmente a gente está a recuperar mais as nossas tradições, porque, por exemplo, uns anos atrás, esta crise do. Pronto, houve umas infelicidades na freguesia, a seguir houve o Covid, mas a partir daí a gente está a recuperar. Os principais presidentes das novenas têm feito um trabalho excelente e temos tido quase todas as novenas bastante aderência.
1: E logo ao fim da tarde, a música e a animação cultural juntam-se à festa, que promete prolongar-se noite dentro com a atuação de vários grupos.
3: Nós temos um programa agora pela Junta de Freguesia que vai começar na Noite do Monte a partir do dia das 18 horas e durante toda a noite com a banda Filarmónica e o Arco de São Jorge, Carapuças, os Amigos da Gaita, Aldora, Madeira de Espique, a dupla dos Cantares, de Borges, Banda Municipal do Funchal, Madeira Brinque, Bons Amigos, Reconstituição Histórica da Romaria à Nossa Senhora do Monte pela Associação de Folclore e Etnografia da Região Autónoma da Madeira, a AFRAM. E vamos ficar aqui com estes grupos. Vão atuar, por exemplo, uns vão começar por volta das 8 horas no Guarda-Fonte, outros também a partir das 8h30 no Adro da Igreja. A seguir temos ali o Buraco da Parede, os bares, a sacristia, bares da Escadaria dos Carreiros. Temos aqui um programa onde vamos ter.

0: vários grupos a atuar no percurso tudo aqui da festa, entre o Lar das Babosas, Igreja e Lar da Fonte.
1: Animação é o que promete mais uma edição da Festa do Monte. O Governo Regional vai apoiar com 130 mil euros a Agência para o Desenvolvimento da Investigação, Tecnologia e Inovação, Arditi, para a aquisição de tecnologias oceânicas. A decisão foi tomada na reunião semanal do Conselho do Governo. Entre outras deliberações, foram também autorizados dois outros contratos-programa, um para apoiar a Associação Santana Cidade Solidária, que prevê cerca de 27 mil euros, que serão aplicados na realização do evento O Sentido do Cuidar, um encontro regional de ajudantes de ação direta em estruturas residenciais para pessoas idosas. O outro contrato-programa, no valor de 5 mil euros, vai apoiar a Associação de Solidariedade Social Crescer Sem Risco, tendo em vista a implementação do plano de atividades referente a 2026. Também em reunião semanal, a Câmara do Funchal aprovou vários apoios sociais e a contratação de 32 cantoneiros para a limpeza urbana. Em declarações após a reunião municipal, o autarca Jorge Carvalho justificou a contratação de cantoneiros com situações de reforma e também com a necessidade de aumentar a frequência de recolha de resíduos em determinados pontos da cidade. No que respeita aos apoios, a autarquia decidiu atribuir um total de 220 mil euros a programas de natalidade e de aquisição de manuais e material escolar. O Funchal Náutico 2026, um evento que reúne várias atividades organizadas por entidades desportivas da Madeira, começa hoje e decorre até dia 6 de setembro. A iniciativa é apoiada pela Câmara do Funchal e pretende reforçar a ligação da cidade ao mar, promover a prática da atividade física e dar a conhecer diferentes modalidades náuticas, é referido em comunicado da autarquia. As atividades irão decorrer maioritariamente na baía da cidade e arrancam com a regata Porto Santelaine às 19 horas. Estão previstas outras regatas, nomeadamente a de canoas tradicionais, em 22 de agosto, na Praia de Santiago, assim como uma prova de natação de águas abertas, no dia 23, às 11, entre o cais da cidade e a Praia da Barreirinha. No futebol, o Nacional acaba de anunciar a contratação do avançado internacional equatoriano Allen Obando, por empréstimo dos norte-americanos do Inter de Miami, e do médio ofensivo português Maciej Jalo, ex-Wisla Płock da Polónia. Obando, de 20 anos, por duas vezes internacional pela seleção principal do Equador, vai reforçar o conjunto orientado por João Gião até ao final da temporada, cedido pela formação norte-americana na qual joga o argentino Lionel Messi. Por sua vez, Jaló chega à Madeira com um contrato por duas épocas. Internacional pelas seleções jovens de Portugal, o futebolista de 23 anos cumpriu grande parte da formação no Paços de Ferreira, clube pelo qual se estreou a nível sénior em 2019 e representou um total de 5 temporadas até 2024.

Agora as previsões do estado do tempo para esta sexta-feira. Pode contar com períodos de céu nublado, aguaceiros em geral fracos, mais prováveis na vertente norte e nas terras altas. O vento deve soprar fraco a moderado, entre os 10 e os 30 km por hora de norte a nordeste, mas por vezes forte, até 40 km horários, nas zonas montanhosas. Pequena descida de temperatura, com máximas previstas de 29 graus para o Funchal e 28 para o Porto Santo.

no fecho esta primeira edição de sexta-feira do Madeira Notícia. José Pedro Correia regressa aí por volta das 8:15 para a revista de imprensa e um pouco mais tarde, quase à hora do almoço, 12:15.

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1: Estamos em agosto e, para muitos madeirenses, esta é a altura de fazer as malas e gozar umas merecidas férias. Por isso é também uma boa altura para relembrar algumas das vantagens que temos hoje quando viajamos pela Europa e que resultam diretamente da integração de Portugal na União Europeia. Comecemos pela viagem. Quando um voo sofre um atraso significativo ou é cancelado, não ficamos desprotegidos. As regras europeias obrigam as companhias aéreas a garantir direitos de assistência, reembolso ou transporte alternativo, bem como indenizações que podem chegar até aos 600 euros. E se for necessário passar a noite num local onde não estava previsto ficarmos, a companhia pode ter de assegurar alojamento e transporte até ao hotel. Há também uma outra proteção importante quando estamos longe de casa. O Cartão Europeu de Seguro de Doença é gratuito e permite, em estadias temporárias noutro país da União Europeia, receber os cuidados de saúde que forem necessários nas mesmas condições aplicáveis aos cidadãos desse país. Portanto, não se esqueça de pedir o seu cartão através da Segurança Social Direta antes de viajar. Outra preocupação que acompanhou durante muitos anos qualquer pessoa que viajava para o estrangeiro já desapareceu graças à União Europeia. Atualmente, a conta do telemóvel já não dispara com as férias. Dentro da União Europeia, usamos o nosso tarifário de chamadas, mensagens e dados, como em Portugal, sem pagar uma taxa adicional de roaming. E se acontecer uma emergência, há um número que funciona em toda a União. O 112 é gratuito para contactar a polícia, os bombeiros ou pedir assistência médica. A Europa também se constrói assim, com mudanças simples que têm impacto na nossa vida e que nos protegem. Este verão, se vai viajar para outro país da União Europeia, lembre-se que beneficia destes direitos. E boas férias!
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0: Rooms House Band, I Will Survive, e a grande voz da diva Tina Turner com The Best, e é justamente o melhor que vamos procurar levar até si nesta manhã de verão. Portanto, junte-se a nós para mais esta emissão do Bom Dia, Bom Dia. É a edição final da semana. Bom dia, Beatriz Jardim. Cá estamos para, uma vez mais, fazermos desta uma grande manhã com os nossos
1: É verdade.
0: Ouvintes.
1: Bom dia, Paulo. Bom dia a todos os nossos ouvintes. Mais uma manhã e última manhã da semana. Já é sexta-feira.
0: Pois é, e hoje temos a grande festa do mundo. Vai ser, de facto, um fim de semana bem animado, que com certeza vamos ter a oportunidade de usufruir um pouco por toda a nossa ilha, até porque a padroeira da nossa ilha é celebrada em vários pontos da nossa ilha.
1: Exatamente, e olha, já sabe o que tem de fazer, tem de ligar, falar connosco, aproveitar a sua manhã, ligue para o 291 20 89 54 ou pelo nosso WhatsApp, não é?
0: Uhum.
1: 936-363-970, ficamos à sua espera.
0: É o número que deverá ligar para então trocar dois dedos de conversa connosco nesta edição final da semana do Bom Dia, Bom Dia, novamente através dos canais 1 e 2 do PEF.

0: Maria Albertina, para recordarmos esta canção do Projeto Humanos, que aqui há uns anos atrás deram a conhecer temas nunca antes editados por António Variações, ele que é de facto uma referência para muitas bandas, e antes disso ouvimos Juanes.
1: É verdade, ouvimos...
0: Ritmo latino.
1: Adoro ritmo latino e acho que para estas nossas manhãs de sexta-feira tem que ser mesmo assim,
0: é verdade,
1: uma coisa leve, não é?
0: Combina e combina bem com o verão. E a propósito de ritmo latino, vamos também ter o programa Alma Latina, uma vez mais.
1: Pois.
0: Este fim de semana, um programa com boa conversa e também boa música.
1: Sem dúvida.
0: 291-20-89-54, vamos lá passar juntos da melhor forma este dia na Boa Sintonia PEF. Uma boa conversa, pois claro.
1: E boa música.
0: Exatamente.
1: Nunca poderá faltar a nossa boa música.
0: Onde é que andam os nossos ouvintes? Por que não partilhar uma foto de onde se encontra neste exato momento?
1: Vamos lá, meter inveja WhatsApp. A quem está a trabalhar.
0: Poderá muito bem ser uma bela foto de um passeio, uma ida à praia.
1: Um passeio.
0: Ora, estamos
1: de barco.
0: À espera.
1: Ai, que delícia. Saudades de fazer um passeio de barco.
0: Ora, com o tempo bem agradável, é sem dúvida
1: está bastante
0: uma boa
1: convidativo.
0: Para ver golfinhos e as baleias que
1: ai,
0: por aí
1: e dar,
0: andam.
1: E dar ali um mergulho no Cabo Girão.
0: Junto às baleias, não?
1: Junto a... Olha, isso por acaso, dá. Isso é uma das coisas que eu quero muito fazer. Eu quero muito fazer aqueles mergulhos em que se está com os... Não é mergulho...
0: O snorkeling, não é?
1: Não, é mesmo aqueles mais fundos, sabes? Em que tu vais ver os barcos afundar.
0: Pois.
1: Essas coisas, tenho muito interesse.
0: Eu gosto de ver o fundo do mar, mas assim tão profundo não.
1: Não, tens medo.
0: Respeito.
1: Aliás, é isso, não é medo, é recheio.
0: A respeito, temos de ter ali um respeitinho para, para. Aliás, estamos a visitar algo que não é nosso, não é?
1: Exatamente.
0: Não é o nosso meio.
1: É preciso ir com cuidado,
0: muito,
1: cautela.
0: É verdade, é verdade. E ultimamente temos tido algumas situações, nomeadamente com os lobos marinhos, que.
1: São muito fofinhas, mas
0: são animais selvagens.
1: Exatamente.
0: Exatamente. Temos de ter essa consciência.
1: Não dá para domesticar um animal selvagem.
0: Não vamos lá passar a mãozinha, nem nada disso.
1: Não convém.
0: Pois não. El Perdón, Nicky Jam e agora Henrique Iglesias cantam juntos mais esta canção bem animada nesta manhã de sexta-feira.
1: Fico no...

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Música de Dani Gato e Diogo Pissarra, juntos aqui na sintonia do Posto Emissor de Funchal, onde convidamos também o Escalema à prova de bala. Nova música dos irmãos António e Fradique e ainda o ritmo de Stand By Me, na conta gigante versão de Prince Royce, também nosso convidado nesta edição final da semana do nosso Bom Dia desta sexta-feira. É o 14º dia do mês de agosto, dia em que vamos ter naturalmente a oportunidade de levarmos aos nossos ouvintes a missa solene desde a Igreja do Monte. Não esqueçam, vamos ter por volta das 20h30 a recitação do Terço do Santo Rosário, diretamente da Igreja do Monte, seguida da Missa Solene, com pregação do Padre Vítor Sousa, uma vez mais, para ouvirmos através dos canais 1 e 2 do Posto Emissores do Funchal, neste fim de semana, onde efetivamente todos os caminhos vão dar ao Monte. Vamos aproveitar então para começarmos de forma festiva este fim de semana, que lá está, sem exageros. Bom final da semana, estamos com 20 minutos, chegaram nos parantes das 11 deste dia que promete ser de muito calor. Daqui a pouco olhamos em pormenores para a previsão do Instituto Português do Mar e da Atmosfera. Para já no seu rádio, Sonho de Amores com os Mr. Kizomba.

0: A voz de Sara Correia, belíssima voz para aqui interpretar a canção Canto nesta primeira hora do nosso Bom Dia, Bom Dia, também com os Mr. Kizomba e a banda Vizinhos, que mais logo vão atuar em Santana.
1: Exatamente. Exatamente. Os Vizinhos atuam, acho que é hoje, em Santana.
0: É verdade, é mais uma banda convidada ao
1: Festival ao palco do Norte.
0: Exatamente, neste dia 14 será uma atuação prevista para as 22h30. Ontem tivemos a oportunidade de...
1: Exatamente. E os nossos ouvintes, ouviram a entrevista?
0: Vamos lá saber pelo nosso telefone ou até mesmo através da nossa linha do WhatsApp. 291-20-8954.
1: Exato, e do 936-363-970. E por falar em WhatsApp, já temos aí umas mensagens muito engraçadas.
0: É verdade, e acompanhadas pelas respectivas fotos. Muito obrigado.
1: Uau.
0: Aqui ao nosso amigo Raul. Ele está a passear.
1: Raul, essa foto está giríssima.
0: Está na Zona Norte, dá para notar.
1: E está.
0: Esta foto com a queda de água está bonita.
1: E parece que está a bom tempo.
0: É verdade, parece que sim. Está
1: coisa assim rara na Zona Norte.
0: Muito tempo, muito bom tempo. Zona Norte que ontem à tarde estava com quase 29 graus.
1: Sim, sim, ontem em Santana estava um calor.
0: É verdade.
1: Eu ainda pensei, bem, se calhar vou ter a sorte de apanhar assim um fresquinho, que também. Já tenho saudades, mas não. Assim que cheguei a Santana estava mesmo muito quente.
0: Uma foto aqui também, parece-me do Seixal.
1: Que giro.
0: O Porto Muniz. O nosso amigo Raul está então a passear e faz muito bem,
1: e faz
0: Raul.
1: Faz muito bem, passear, Raul.
0: Toca a descontrair.
1: E dar um mergulho, porque isso, essa água parece uma piscina.
0: Nem mais. Um cumprimento também especial para a Venezuela, a nossa amiga Maria Ascensão, nos envia os votos de um feliz dia, bom final de semana a todos, faz-nos aqui um tchim-tchim com uma bela chavinha de café.
1: É assim mesmo.
0: Está a começar o dia lá a Venezuela, temos realmente um grande diferença no fuso horário. Venezuela que está recebendo também a visita
1: bispo.
0: Do Bispo do Funchal, que levou então mensagem de alento a todos aqueles que de facto foram atingidos pelos recentes sismos, uma missão naturalmente de proximidade, levando assim o Evangelho da Esperança, a solidariedade da Diocese do Funchal e o carinho de todos os madeirenses que estão com a Venezuela. Vamos com certeza nos próximos blocos de informação acompanhar, lá está esta visita de Dom Nuno Brás à Venezuela, nomeadamente no Madeira, em notícia, precisamente às 12 horas e 45 minutos.
1: Por isso, fique connosco, atento às notícias.
0: Vamos também até ao Porto Santo, porque continuam as férias do António. Muito obrigado,
1: adoro
0: António.
1: Adoro ver as férias do António.
0: Por também estás novamente na nossa companhia. Realmente tivemos algumas dificuldades na transmissão online, particularmente do nosso site. Noutros sites de rádios online era possível acompanhar a nossa emissão. De facto, pelo nosso site é que houve uma grande dificuldade.
1: Houve uma complicação.
0: Hoje já estão aparentemente resolvidas as dificuldades que os nossos ouvintes estavam a sentir, mas muito obrigado por
1: partilhar
0: também.
1: Sim, exatamente. É sempre importante nós termos o feedback dos nossos ouvintes.
0: Pois é, podemos muitas vezes não ter a consciência de que existe um ou determinado problema e eles lá estão
1: aqui
0: connosco
1: para nos alertar.
0: É verdade. Muito obrigado por isso. Um abraço para o António
1: e para
0: a esposa
1: que, Helena.
0: Exato, que estão então a usufruir de mais um belo dia de férias
1: na
0: no Porto Santo. É verdade, o dia está convidativo a isso mesmo para uma bela ida até à praia, mas tal como mais tantos fazia referência, há que ter também consciência de que hoje vamos ter uma vez mais o índice de radiação ultravioleta
1: altíssimo.
0: No nível

0: elevado.
1: Para
0: nível
1: variar.
0: 9, é verdade. A temperatura para hoje é de 29 graus Celsius, a mínima é de 23, portanto vamos ter uma temperatura média muito elevada e também, como vem lembrar, continuamos com o aviso amarelo da meteorologia para o tempo quente, este que mantém-se em vigor até às 18.
1: Pois é, não perdoa, já sabem os cuidados que têm de ter novamente, cuidados sempre redobrados relativamente ao protetor solar e à hidratação, uso de roupas leves e tentar evitar as maiores horas de exposição ao sol.
0: Hoje é dia de São Maximiliano e também, imagina lá, dia mundial do lagarto.
1: Do lagarto?
0: Isto há dias para todos.
1: Répteis.
0: Hoje é o dia do lagarto.
1: Répteis. A minha opinião sobre os répteis não sei se é muito favorável. E os nossos ouvintes, vocês gostam de répteis? Aquelas lagartixas pequeninhas que nos entram pelas portas de casa.
0: Pois, quando entram à porta que não é muito bom. Olha, mas que elas têm o seu papel, têm.
1: Têm o seu papel, mas pode ser um papel longe de mim, se faz favor.
0: É o que todos, na verdade, costumam dizer. Ora, é o nosso Raul, o nosso amigo Raul está aqui a nos fazer inveja,
1: hã? Oh, Raul,
0: acabadinhas de apanhar, diz ele, aqui um belo saquinho de lapas.
1: Paulo, e se dessemos a nossa morada ao Raul para nos fazer assim uma encomenda?
0: Lapas acabadas de sair do mar, fresquinhas para um banquete hoje.
1: Ai,
0: imagino. Vai ser com certeza
1: com este calorzinho, com a brisa do mar, umas lapinhas.
0: Maravilha,
1: eu não queria mal com ninguém.
0: Uma boa sugestão, sem dúvida, para este final de semana. Agora no seu rádio, All My Loving com a banda Los Manolos.

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0: A música de Ana Mor, à beirinha do fim de semana.
1: É verdade, esta música veio mesmo a calhar. Dia de folga. Quem é que está de folga amanhã? Digam lá, pronunciem-se, ó, folgueiros.
0: E quem é que vai até à Festa do Monte hoje? Hoje todos os caminhos vão dar ao monte.
1: É verdade, ontem todos os caminhos iam dar a Santana. Hoje
0: exatamente,
1: todos os caminhos vão dar ao monte.
0: Exato, e é bom termos essa opção de escolha.
1: Claro, é sempre bom agora no verão termos diversidade de festivais e de espetáculos e de eventos, não é? Culturais, gastronómicos, todo o género que sejam.
0: É verdade, hoje em Santana vão ser os vizinhos. Ontem foram os Delfins, que tivemos a oportunidade de conversar e que daqui a pouco já vamos ter também a oportunidade de recordar. Vamos lá saber se este ouvinte vem até ao monte. Olá, bom dia.
1: Olá, bom dia. Estou.
2: Está bem, bom dia.
0: O nosso amigo José.
1: Olá,
0: de Abreu, tudo
1: bom
0: bem?
1: Bom dia, senhor José, está tudo bem?
2: Eu já tenho a sacola pronta para o
0: muito,
1: muito bem. E o que é que leva dentro da sacola já agora, se pudermos saber?
2: Olha, a garrafinha vai ir.
0: Sim,
1: com
0: mas,
1: água, a garrafa com água.
0: Mas se não fica pelo caminho.
2: É feito, né? Tem de chegar lá, que é para comer com a espetada.
1: Muito bem, para comer a sua espetadinha.
2: Ouvi dizer aí no posto que o vizinho vai estar lá, então.
1: Não,
0: não, em Santana,
1: não,
0: em Santana.
1: Os vizinhos vão estar em Santana,
0: é no Festival
1: José. Não confunda.
2: Muito prédio, bendito.
0: Sim, pode encontrar algum dos seus vizinhos lá.
1: Ah, sim, isso... isso tenho a certeza que é bem capaz de acontecer, visto que...
2: Siga
1: para o mundo, siga para o mundo. Olha, isso até é um bom slogan, siga para o mundo, vamos lá.
0: E é conveniente até para uma questão de facilidade.
1: Sim,
0: e
1: o estacionamento, exato.
0: Vai mais.
1: Ajuda a todos, ajuda quem vai, ajuda quem vai levar carro, ajuda a toda a gente.
0: E já sabemos.
2: Não é para nós, mas para se pôr.
1: Pois.
2: Os santos se ajudam, mas para cima quem é que.
0: Custa um bocadinho mais. Mas vai com certeza valer a pena e há que ter essa consciência, quer seja pelo teleférico, quer seja pelos transportes públicos, vai haver carreiras especiais para esse efeito. Até,
1: e assim toda a gente fica mais à vontade.
0: Até de madrugada,
1: não é?
0: Exatamente. Pois. Para que toda a gente tenha essa oportunidade de se divertir.
1: E se divertir em segurança.
0: Sem excessos.
1: Exato. Exatamente.
2: E se encontra aquela senhora dos AM Marta Marcos, ela diz que vai ir à espetada lá, pode ser que a gente se encontre.
1: Pode ser que se encontre.
0: Pode ser que sim.
1: Exato.
0: Pode ser que sim.
2: O menino está lá, pode ser que não pague a espetada também, já que não pagou o corpo.
0: Quem sabe,
1: exato,
0: ainda encontra um amigo e olha. Às vezes nesses convívios.
2: Já caiu uma e era raio e encontrará. Vem da Venezuela, disse: você já vem para aqui que vais comer e beber.
0: Ora bem.
1: Comer e beber é sempre bastante sugestivo, não é?
2: E agora é melhor do que puxar da carteira. Hoje tinha um vizinho quando, na Fazenda Galinha. Quando ele para o raio, eu consegui um ano atrás de 200 euros.
1: Mas o quê? Do monopólio?
2: Ia lá às barrocas e puxava os 200 para beber uma cerveja ou um copo de vinho. E eu dizia, olha, não tem truque, venha daqui a pouco assim. E eu passava na barraca esta gorda e chegava à casa com 200 euros.
1: Pois.
2: Não tem truque ainda para os 200.
1: Mas isso não pode acontecer sempre, não é? Isto é a lei do retorno. Nós damos e recebemos.
2: Pronto. Se Paulo, sabe onde é que tu
0: é? Onde? Diga-me. Eu estava aqui, por acaso, estava aqui a ver umas fotos que a Marta partilhou connosco, justamente desde a festa do monte. Aqui a fazer a sua bela espetadinha.
1: A dita espetada, finalmente, Marta.
2: Já encheu a barriga.
1: Que bom.
0: É verdade, já passou por lá.
2: Já agora um beijinho para ela, se ela tiver algum. Ela está muito.
0: Lá a carninha de fartura está.
1: Boa, Marta. E enviou as fotos, é assim mesmo. Muito obrigada.
0: Ora, está ali, tudo na brasa.
1: Está toda contente ali a assar o seu espeto.
0: Mas ia dizer o quê, José de Abreu?
2: Olha, e tava, a gente estava aqui debaixo do...
0: Sim.
2: Uma fogueira. Olha, Cristiano e figos estão uma maravilha. Tenho aqui uma bebreira branca. É branco?
1: Sim. Eu adoro figos. Adoro figos de qualquer jeito.
2: Tenho pedido um pau para os figos. Este ano não há bicho nenhum de ter vibra.
1: Ah, é? Então é de aproveitar. Olha, ainda bem que me está a relembrar, que assim eu vou já, eu mal saio daqui e vou à procura dos figos.
2: Viste apanhar e guardar no figurão, a gente vai apanhando e comendo.
1: Apanhando e comendo, pois.
2: Mas aqui o melhor segredo, se não também eu acho, hein?
1: O problema de apanhar e comer é que nunca se sabe se quais foram os bichinhos que andaram ali a fazer uma visita aos figos antes de nós, não é?
2: Exato, então. A menina Beatriz, quando vier aqui ao Carieta, perguntou para o José de Abreu. Toda a gente sabe quem é.
1: É, e o senhor José de Abreu arranja-me figos, é?
2: Fica perto daquele engenho velho, que agora é um restaurante.
0: Sim, sim, sim.
1: Qual é que é o restaurante?
2: É onde era um engenho velho da cara do
0: Era um engenho velho.
1: Certo.
0: Mas o,
2: agora já não é engenho.
0: Mas melhor que os figos
2: é
0: eram.
2: Um
0: saquinho de lapas, isso é que era bom.
1: Ai, as lapas. Ai, lapas, figos. Oh, Madruga, eu não sou nada esquisita. Eu até gostava de ser um pouco mais esquisita, sabes?
2: O ser António está no Porto Santo, está a comer lapas lá.
0: É, parece que já voltou.
2: O Porto Santo nunca ouvi uma lapa lá. Há lapas, mas é lá da paróquia.
0: Não, o Raul é que nos enviou umas lapas.
1: O Raul é que nos enviou umas lapas e bem fresquinhas.
2: Mas ele do Porto Santo.
0: Na Zona Norte.
1: Não, na
0: Zona Norte aqui da nossa ilha, e estão mesmo com um bom aspecto, bem fresquinhas.
1: É uma imagem, mas parece que até se mexe, não é? É. Parece que conseguimos ver a lapa ali a
0: exatamente,
1: mexer.
0: É isso. Diz
2: até se convive.
1: Pois,
0: alguns gostam.
1: Ainda há dias tivemos essa conversa e um dos nossos ouvintes estava a dizer precisamente isso, que quando as apanha, vai logo viva mesmo ali, à dentinho.
0: E José de Abreu, não esqueça que domingo temos jogo.
2: É verdade.
0: Marítimo. Ou melhor, Famalicão Marítimo.
1: E hoje também temos jogo. Hoje temos Sporting Guimarães, em que vamos estar ali contra o nosso Tiago Margarido, pois.
2: O Tiago Margarido está no Guimarães.
1: Sim, exato, é o novo treinador do Guimarães.
0: Outro desafio na carreira.
2: E hoje, no dia do Lagarto, também o Lagarto se afogou.
1: Ah, não,
2: e
1: não
2: diga
1: isso.
2: Agora vou dar um abraço para um amigo Lagarto.
1: Um amigo Lagarto.
2: O nosso amigo António de Camargos. Ele está debaixo da bananeira a apanhar a segunda.
1: Como os lagartos fazem, não é? Gostam de ficar ali a apanhar sol.
0: Ora bem.
1: Então, se hoje é o dia do Lagarto, é um bom presságio para o Sporting, portanto.
2: Aqui a gente não tem negócio, mas lagartixas cá anda por aí. Eu também gosto de figos, é lagartixas.
1: As lagartixas, pois, lá está, vem de encontrar a nossa conversa. Isto de apanhar e comer é preciso ter cuidado, mas vale lavar antes.
0: Pois é.
1: Pelo simples não.
0: José de Abreu.
2: Onde é que anda a senhora? Não gabe ninguém hoje.
0: Pois, eu penso que devem estar a preparar as coisas para mais logo.
1: Hoje é sexta-feira, as pessoas estão na praia, estão a desfrutar. E pronto, é o preço a pagar por uma bela sexta-feira de
0: pois
1: verão.
0: É. José
2: da
0: Abreu.
2: Quando a senhora da cidade costuma deu a receita do frango, há dias. Dona Zulmira também não.
1: A Dona Zulmira
0: não. Ele
1: nunca
0: não esqueceu
1: mais
0: a receita do frango.
1: Não, mas a Dona Zulmira esta semana ainda não deu sinal de vida, não.
2: O nome do próton.
0: Não, acho que deu.
2: O próton é pua e só de
1: foi a espada, a espada no forno.
0: Exatamente.
2: O povo dizer.
0: O poio que...
2: Ela não atendia nos disse.
0: Franco.
1: Ah,
0: em espanhol. Ora, José, e agora? Abraços e beijinhos para quem?
2: Um abraço para o amigo Paulo.
0: Muito obrigado.
2: Uma alegria estar a fazer comigo. E essa menina que está aí. E já agora, para a menina Joana, um abraço. A gente já temos saudades dela.
0: É verdade.
2: Um abraço para o Moreira. Olha, tenha boas férias.
0: Continuação de um bom descanso e se tudo correr bem, segunda-feira está cá.
2: Só que era mais muito. Para tudo que eu trabalhei no Pua.
0: Muito obrigado.
1: Obrigada, senhor.
2: A minha da com a
0: será que ela vai hoje à Festa do Monte? Vamos descobrir daqui a pouco.
2: Mas a praia do Viório.
0: Que é capaz.
1: Quem vai hoje à Festa do Monte, levanta o braço. Mete o braço no ar, vá. Venham daí.
0: José de Abreu, um abraço. Bom
1: obrigada,
0: fim de semana. Tudo
1: bom?
0: José, bom
1: dia.
0: Muito obrigado. 291-20-8954 e também a nossa linha do WhatsApp, o 936-363-970. A caminho de um fim de semana, onde, e olhando para o Clube Sport Marítimo, vamos ter de facto esse grande jogo, Famalicão Marítimo, segundo jogo desta primeira liga, novo embate que Naturalmente, queremos que seja bem sucedido
1: para... E será? Vai ser?
0: A equipa Verde Rubra, com certeza. Vamos esperar que...
1: Sim, sim, claro.
0: Vamos a mais uma chamada. Bom dia.
1: Olá, bom dia.
0: Olá, olá.
3: Olá.
0: Olá. E falamos com a nossa amiga Hélia Jardim. Como está, Hélia?
3: Bom dia.
1: Está tudo bem, Hélia?
0: Tem festa
3: tudo
0: à porta,
3: bem,
0: praticamente.
3: Graças a Deus, na vossa companhia.
0: É verdade.
1: Ah, muito obrigada. É sempre bom ouvi-la.
0: Hélia, e então, tem festa à porta?
3: Sim, tenho.
0: Praticamente, a dois passos de si, de onde vive.
3: Festas do Monte, Nossa Senhora do Monte.
1: E é vai isso. Lá dar um saltinho?
3: Não
1: tem paciência. Muita já confusão.
0: Fui. Já foi.
3: Um tempo a gente íamos a pé daqui, a minha casa era um instantinho para chegar ao Monte.
0: E a Hélia costumava participar também nas novenas?
3: Sim. Olha, conheci-me há muitos anos. A minha mãe foi ao monte. Elas dizem que ia ao monte pagar uma promessa.
0: Sim, sim.
3: Olha, e ficamos todos contentes. Minha mãe levava a gente que íamos ao monte. Sabe o que aconteceu?
1: O quê?
3: Subimos aquelas escadas, que era, para mim, naquela altura, eram muitas escadas. A minha mãe comprou um cílio, uma vela, para mim era uma vela.
0: Sim, sim.
3: Olha, pegou o lume na vela, foi para Nossa Senhora do Monte, deu a mão à gente e viemos para casa. Não vimos nada.
0: Foi mesmo para...
3: A minha mãe fez a gente.
0: Foi mesmo só para
1: assim.
0: Cumprir a promessa.
3: É verdade.
1: Pois.
0: Ora bem.
3: Nunca me esqueceu isto.
1: Mas já vi, ficou-lhe marcado.
3: É, exatamente. Sim, ficou marcado.
0: Mas com certeza que tanto. Noutras ocasiões...
3: Não, é que a minha mãe, eu fui com a minha mãe e o meu irmão, e fui mais uma rapariga da minha idade, uma menina da minha idade, também um muito descontente que íamos ir ao monte.
0: Exato.
3: Fomos ao monte, mas fui só para isto.
1: Pronto, é verdade, e olha, já não está mal, não é?
0: Pois é, pois é. Outros tempos, não eram?
3: É verdade, outros tempos,
0: outros
3: é verdade.
0: Tempos que não esqueceu, mas com certeza que anos mais tarde a Hélia já teve a oportunidade de usufruir da festa de uma outra forma.
1: Exato.
3: Antes de termos o meu marido, íamos sempre a pé, daqui ao monte, a minha casa. Moro aqui e moro no caminho do monte. É só subir por aí fora até chegar lá acima.
0: Sim.
1: Então é rápido.
3: Era muito rápido. Era rápido, gente. Um pedacinho longe.
1: Sim, claro, já se sabe que a subir...
3: Era assim que a gente fazia.
0: E a Hélia costumava ir sempre no dia das novenas ou mesmo na véspera da festa, do dia?
3: Na véspera.
0: Sim.
3: A gente ia para ver os bailaricos que havia lá, que havia muitos bailaricos, cantavam muito. E o meu marido também ia. E olha, e então a gente gostava imenso daquele dia.
0: Eram bonitas esses tempos.
1: Pois, e aí eram bem mais rígidos em termos de...
0: É verdade.
1: Era o mesmo verdadeiro real.
0: A música típica, tradicional da Raiás.
3: Sim.
0: Aliás, há alguns anos para esta parte, a Festa do Monte voltou um bocadinho às origens para permitir realmente
3: muito ir ao monte.
0: O reavivar dessas memórias.
3: Há muitos anos atrás íamos ao monte, que gostava imenso de comer minhas sandezinhas de carnezinha de alhos. Lá, ir ao monte nem comer a carnezinha de alhos, não é nada.
1: Se não fosse a sandocha, não era dia.
3: Depois... passamos aí de carro. Passamos aí de carro com o nosso carro, meu marido tinha carro, eu tinha carro, e passamos aí de carro. Chegamos lá acima. Olha, estava a guarda, não mandou a gente, não deixava passar para o monte. Mandou-nos para o lado da corujeira. Olha, foi uma volta tão grande. Paramos, meu marido parou o carro e eu não fui ao monte.
1: E não foi.
0: Pois, já me aconteceu algo parecido, já há uns anos atrás. Já.
3: Sim, já há uns anos atrás, claro.
0: A dificuldade em estacionar é realmente complicada naquela zona.
1: Pois, uma pessoa chega lá e mais vale voltar para trás.
3: A pé era muito melhor.
1: Pois.
0: Exatamente. Hélia, muito obrigado. E com certeza nesse dia comprou aqueles colares típicos também.
3: Ah, comprámos aquele colar, colar que dizia, ir ao monte não trazer um colar ao pescoço de rapsoado, não era coisa nenhuma.
1: Eu adoro esses colares.
3: Era tão bonito.
0: Pois
3: e aquelas bonecas de massa.
0: É verdade, é
1: bonecas
0: verdade.
1: Bonecas de massa?
0: É, aquelas...
3: A gente trazia sempre uma boneca de dessas para casa. Uhum.
1: Isso eu por acaso não conheço.
0: São
3: comia aquilo.
0: Típicas nos arraiais.
3: Era bom.
1: Tá bom, bom, Elia, muito obrigada. E olha, beijinhos.
3: Eu tinha uma coisinha muito simples, no Paulo.
0: Então, e foi um que escreveu? Ah, então, diga lá.
3: Olha, só com um dedo não se consegue apanhar. Agora diga-me o que é.
0: Só com
1: o dedo?
0: O dedo.
3: Só com um dedo não se consegue apanhar.
1: Só com um dedo não se consegue apanhar.
3: Apanhar o...
0: Hoje é a nossa vez de sermos colocados à prova.
1: Pois, hoje somos nós.
0: O lagarto? Não, hoje é o dia do lagarto, mas não deve ser. Só com um dedo, ainda por cima. Ele não, olha, não tem essa coragem.
1: Estou
3: não consegue.
1: Estou completamente à nora, Elia. Vai ter que nos dar aqui uma ajuda.
3: Apanhar
1: o... autocarro.
3: Não, só com um dedo. Sim. Não se consegue apanhar o...
1: Pois.
3: Os piolho.
1: Nossos... O piolho. Ah. Pois,
0: realmente. Estávamos longe.
1: Estávamos muito longe.
3: Isso é muita graça.
0: Ora bem. Elia, muito obrigado. Um dia feliz.
1: Cumprimentos
0: também para a sua filha.
3: Um dia feliz.
0: Obrigado.
1: Obrigada. Bom fim de semana, Elia.
0: 11 horas 22 minutos. Vamos daqui a pouco passar uma vez mais pelo nosso WhatsApp. Para já, vamos recordar uma das canções dos Delfins.
1: Oh, Delfins.
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0: Bonita canção aqui interpretada pelos Delfins, Sabes Amar, uma banda que deu ontem um grande espetáculo em Santana. E foram de facto muitos aqueles que aplaudiram as eternas canções desta grande banda portuguesa.
1: E esta Saber Amar é fenomenal, uhum. E sou como um rio. Olha, eu nem consigo identificar
0: são
1: todas.
0: Tantas,
1: são tantas, não é? São tantas que são simplesmente incríveis e que só nos apetece cantar e ficar com um sorriso gigante na cara.
0: E quem está do outro lado, bom dia.
1: Olá, bom dia.
2: Bom dia.
0: Olá, Marta, bom dia.
1: Bom dia, Marta.
0: Marta já... Marques, há pouco estávamos aqui a apreciar as
1: Exato,
0: suas fotos.
1: Exato, já tivemos a oportunidade de dar uma espreitadela nas fotos que nos enviou.
2: Estão espetaculares.
1: Nota-se o sorriso da Marta ali a assar o seu espeto. Fantástico. A carninha também parecia muito boa. É verdade, faz jus.
2: Era muito boa, sim, senhora.
1: Recomenda. Olha, eu fiquei feliz, foi de ver a Marta. Nota-se mesmo pelas fotos que está a desfrutar
0: é
1: daquele
0: verdade.
1: Momento.
0: É bom.
1: Nota-se que era um momento que ansiava.
2: Logo que acordei, foi a primeira coisa que fiz, foi lhe mandar as fotos.
1: Oh, muito obrigada, Marta. A Marta é uma das nossas ouvintes mais acarinhadas.
2: Tem que mandar, que eles estão sempre falando que ainda não foi.
1: Andámos tanto tempo aqui à espera, mas quem espera sempre alcança, não é?
0: Então,
1: já temos as nossas fotos. Muito obrigada, Marta. É sempre um gosto ver.
2: As nossas tradições, é verdade.
0: Exatamente.
2: Olha, e foram a Santana.
1: Fomos, então. A Marta não teve. Não me diga que não ouviu ontem a entrevista com os Delfins.
2: Não, eu trabalhei.
1: Oh, Marta.
2: Não ouvi nada.
1: Oh, eu estive ontem a falar com os Delfins. Era o quê? Mais ou menos 17 horas quando isso aconteceu. Não foi, madrugada?
2: Eu entrei às 2, achei às 9, não ouvi rádio.
1: Mas quando é assim, tem que pôr o pé a dar no computador, Marta.
2: Não se pode.
1: Mas olha, então deixe-me que lhe diga que foi uma conversa muito agradável. Eu falei com o Miguel e com o Fernando. Epá, espetaculares, super acessíveis, bastante carismáticos, estavam predispostos a fazer entrevista.
0: Isso é bom.
1: Foi ótimo, foi muito bom. E para não falar que o concerto foi fenomenal.
2: Imagino.
1: Ainda conseguimos que eles cantassem um bocadinho do Nasce Selvagem aqui em direto para a nossa rádio.
2: Foi
1: muito bom.
0: Foi bom. E hoje a Marta também vai passar pelo monte?
2: Hoje
1: já dá.
2: Vem.
1: O monte já está feito o check.
2: Amanhã. Vou à missa, vou ver a procissão.
1: Muito bem.
2: Vou aproveitar o dia.
0: Exatamente.
2: Já está no programa.
0: Ora, que bom. É uma tradição que a Marta tem, de ano após ano, sempre visitar o monte?
2: Sempre que posso, gosto de ler.
0: Uhum.
1: Boa.
0: E nesta altura do ano, com muita gente de férias, também encontramos muita malta amiga.
2: Muita gente conhecida e pessoas que a gente já não se vê há tanto tempo.
1: Pois, exatamente. Eu acho que uma da magia de ir a estas festas é exatamente isso, é nós termos a oportunidade de reencontrar pessoas que não vemos há anos e é sempre aquela frase do aos anos, então...
2: E às vezes há pessoas que a gente anda há anos e temos sempre aquela amizade como...
1: Exatamente.
2: A amizade continua.
1: Exato. Apesar de cada um seguir as suas vidas, porque a vida corre, não é?
2: Exatamente, claro. E o tempo corre tão rápido.
1: Mas nestes momentos é sempre bom aquele reencontro.
2: Vamos ver um pouquinho.
1: Exato. E depois ali mais dois dedos de conversa e é fantástico.
2: Mas eu ainda tenho mais uma para dizer, que eu esqueci-me de dizer. Opa, aquela novena que vai dentro dos marmoleiros.
0: Sim.
2: Tinha um senhor que já faleceu.
0: Sim.
2: Que usou de... E ele era assim, quando a gente trabalha, como ele trabalhava lá dentro do hospital, ele também ia às novenas, assim, quase todas, e também ia. Mas ele só pagava uma bebida quando era do sítio dele. Que graça. Ele só quando me dizia quando era do sítio, ia-se à barraca. Mas quando não era do sítio, ele era do sítio. Mas se fosse do sítio dele, pagava sempre uma bebida.
1: Então, está certo.
0: Ora bem, fica também.
2: Mas hoje era para o Porto da Cruz, mas o Porto da Cruz, a hora que sai para lá, já está uma enchente, né?
0: Sim, é isso mesmo. Não, a festa não é só no monte, existem outras mais. Também é sinal.
2: Os Paulo para parar o carro, quase que vinha melhor e nem tinha o gosto para parar carro nenhum.
1: Pois, a chatice é sempre essa do carro, não é? A logística. Por isso é que quando há a oportunidade de ir de transporte público é de aproveitar, porque é menos essa dor de cabeça.
2: Todo o problema do transporte público, ou numa excursão, está sempre pendente
1: Sim, exato. Estamos.
2: Qual a gente vem a hora que a gente quer?
1: Pois, ficamos limitados aos horários disponíveis, mas é pá, eu acho que há mais vantagens, sinceramente.
2: Mas está-se à vontade na segunda. Agora com o carro é outra vez outro problema, nós temos que beber com moderação.
0: Exatamente.
2: Um vinho com laranjada não faz mal nenhum.
1: Ah,
0: este fim de semana,
1: laranjada.
0: Portanto, é a chamada Festa das Sete Senhoras. Vamos ter aí.
1: Das Sete Senhoras, pois é.
0: Vamos ter.
2: Há no Porto Santo também.
0: É.
1: Estão em todo lado.
0: Vai ser na Sé também.
2: Na Calha, na Festa pelo Sábado, um dia bom, fim de semana grande.
0: Vamos ter também na paróquia do Estreito da Calheta, o Estreito de Câmara de Lobos, Nossa Senhora do Guadalupe em São Pedro, no Porto da Cruz.
1: No Porto da Cruz, exato.
0: Nossa Senhora da Ajuda na paróquia de São João Batista, na Serra d'Água. É verdade, vamos ter festa...
1: Em todo o lado.
0: Em todo o lado.
2: Festas por todo lado, é verdade.
0: É isso.
2: Há que aproveitar à melhor. A gente não pode ir a aproveitar à melhor.
0: É verdade.
1: É preciso aproveitar.
0: E cuidar, manter estas muitas tradições.
2: Cuidado na estrada e assim sucessivamente.
0: Pois,
1: exatamente.
0: Acima de
1: olha, Marta, agora disse e disse bem. Cuidado na estrada.
0: Muito, muito cuidado. Marta.
2: A gente tem cuidado connosco, mas ainda pior aos outros.
0: Pois é.
2: Vem o louco pela frente.
1: É por isso que se cada um tiver cuidado consigo mesmo, está tudo mais ou menos encaminhado.
0: É verdade. Marta, e agora beijinhos para quem? Toda a malta.
2: Olha, quem é que seja sincera? Vou ser sincera hoje, mais do que nunca. Beijinhos para quem gosta e não gosta de mim. Pronto.
1: É assim mesmo, Marta. Beijinho no ombro.
0: Para toda a gente, é isso.
2: Não é? Beijinhos para quem gosta e para quem não gosta.
1: Exato.
0: E também para aquele para quem vai passar a gostar.
1: Exatamente, olha, muito bem dito.
2: Olha, quem está me ouvindo deve estar a dizer: ah, aquela quando fala nunca mais para a alteração. Fica maior a tempo a falar. Um beijinho
0: é
2: para
0: sempre
2: quem
0: é sempre um bom recebê-la.
1: Exatamente.
0: Muito obrigado, Marta.
1: Marta, muito obrigada. Um bom fim de semana para si.
2: Olha, para a semana eu já não ligo. Vou dar agora aos outros. Que estou...
1: Não faça isso.
0: É sempre
1: bem-vinda. Nós gostamos tanto de falar consigo.
2: Olha, e faço manhã, se ainda posso colocar que estou a trabalhar de manhã.
1: Vá à casa de banho, e faz uma chamadinha.
0: Marta, obrigado, bom fim de semana.
1: Bom fim de semana.
2: Falo com vocês também.
0: Muito obrigado.
1: Obrigada, Marta,
0: obrigado.
1: Obrigada.
0: Esta chama-se Dia da Procissão com Miguel Araújo e António Zapos.
1: Nem de propósito.
0: É verdade, vamos ouvi-la.

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0: Hoje há efetivamente festa, um velhinho clássico para recordarmos pela voz de Lara Lee, entrando já na maior final da nossa emissão de hoje do Bom Dia, Bom Dia.
1: Olha, Paulo, eu sei que sou repetitiva, mas eu não compreendo estas horas. Como é que isto passa tão, tão depressa?
0: É verdade, é sempre a correr. Temos mais alguém
1: connosco? Nós queremos ficar aqui a falar e o tempo passa. Ó tempo, vai devagar.
0: Olá, bom dia.
1: Olá, bom dia.
2: Bom dia, Sr. Paulo.
0: Olá.
2: Minha menina que está ao lado.
0: Beatriz Jardim. Beatriz Jardim.
2: Ah, Beatriz, a menina Beatriz.
1: Não se esqueça.
2: Não esquece.
0: O António Silva já aqui foi falado por parte do José de Abreu.
2: Já veio com o Padre Zé falar no Leão.
0: E então, o António está, de facto, e de forma descontraída, a passar bem esta sexta-feira?
2: Sim, bem. Estou em casa, abandono o programa.
1: Ah, que delícia.
2: Estou mesmo ótimo.
1: Olha, e o senhor António, gosta de lagartos?
2: Não, acho que eu não gosto do esporte, sou simpatizante do esporte, mas olhar gatos na gaúcha.
1: Não gosta? E logo à noite, vai ver o jogo? Acho que é às 20h30, se não induzem erro.
2: Sim, esse então cá tem que ver.
1: Ah, muito
2: bem. É melhor esse que ir no monte, é melhor ver o jogo que ir no monte.
1: Acha? Eu acho que dá para tudo, não é? Olha, dá para ver o jogo.
2: Dá para tudo, mas eu já estou fastidiado. Quando eu era mais não tinha lá os meus 20 e tal anos, e tinha lá 4 amigos, que a gente tivemos uns 10 anos a seguir.
1: Uhum.
2: E essa festa, o estreito...
1: Fazia ali um rally.
2: Depois tomava-se um táxi de monte, depois vinha-se do monte de madrugada e ia-se ter o estreito.
1: Ipa, isso é que era
2: para andar. Depois vinha-se lá para o meio de uma hora e tal a casa tomar banho, que minha mãe até começava a fazer mesmo que amava o meu pai.
1: Isso era bastante cansativo.
2: Mas depois aqui fui festeando. E agora cagado.
1: Mas olha, mas repare.
0: Nessa altura os panaltis eram outros.
1: Exatamente. Senhor António, eu compreendo, mas agora pode fazer uma coisa mais leve. Por exemplo, em vez de fazer essa omnipresença em todo lado, pode ver o jogo do Sporting, tranquilo, ficar contente porque o Sporting vai ganhar ao Guimarães e depois...
2: Se não ganhar é parte da televisão.
1: Não, também não é preciso. Se não ganhar, o Sr. António levanta-se e vai ao monte comer uma espetadinha para afogar as mágoas e pronto.
2: Olha, é que havia um gajo em Camorra porque eu gostava muito do Marítimo. Cada vez que ia ver, se ela a casa, batia na mulher.
1: Ai, meu Deus.
2: Mas aí a mulher toda contente de dizer, minha velha, estou contente que esta fim de semana tu não vais me bater. Porque o Marítimo ganhou. Ele bateu na mulher através dela. Disse, mas por que me batiste? É que de mãe do Marítimo tem uma saída difícil.
0: Isso é a andota, claro.
1: É, exato. Isso é a brincada.
0: Ah, António.
2: Eu tinha que dar sempre igual.
0: António, também este... Não sei se tem animais de estimação, António.
2: Apenas uma gatinha.
0: Uhum. É que amanhã... Este sábado assinala-se o Dia Internacional do Animal Abandonado.
1: Pois
0: e é, de facto.
2: Ah, mas não há abandonado, é um grande flagelo. Ser humano.
0: É um grande flagelo que, particularmente
2: é
0: na altura de verão, das férias, as pessoas
2: férias,
0: abandonam os seus animais, infelizmente.
1: Infelizmente, é preciso ter consciência de que os animais ficam connosco para a vida, são seres de companhia, são seres dotados de sensibilidade e por isso mesmo não podemos arranjar um animal assim ao de leve, é preciso ter a consciência e a maturidade para arranjar.
2: Levar ele um médico como a mim, já me deu, agora graças a Deus. Ela teve que ir um metro de tanta coisa, mas ao menos dê para ela e dê para mim.
0: E as estatísticas do nosso país não são as mais positivas.
2: Não.
0: Em Portugal são abandonados cerca de 10 mil animais por ano.
1: É,
0: havendo
1: ridículo.
0: Mais de 500 mil de animais sem dono no nosso país.
1: Infelizmente até é cultural, mas eu quero acreditar que as gerações de agora e que as futuras gerações estão cada vez mais sensibilizadas para isso mesmo, para a consciência animal. E esta história de arranjar animais no Natal, opa, eu acho que isso já está mais ultrapassado, não é?
2: Ah, tá não. Eu para fazer a fartez de animais, sabendo que depois daqui a dias eles vão desguado. O pior é que quando eles abandonam ele e amarram e bicho, sabendo que eles não vão fugir.
1: Olha, mas isso são atrocidades que eu acho que até é melhor nem falar, porque dava panos para mangas.
0: Já não se admite isso.
1: Não se admite mesmo. E eu espero, eu acho mesmo que as pessoas cada vez mais estão. Pronto, estão com consciência de que isso não se faz.
0: Não
1: se faz mesmo.
0: Devemos
2: maltrato de um pontapé, que é que a gente está a ver se aqueles vagabundos
0: dão.
2: E viste ali aquela lágriminha no olho, eles estão a sentir a dor.
0: Pois é. É um triste como cenário nós, que infelizmente ainda nos deparamos.
1: Pois é, mas eu também quero acreditar que a nossa justiça cada vez mais será mais imponente no que toca a essas medidas de cautela que é preciso ter para as pessoas que são animais e que fazem isso aos animais, não é?
0: Pois.
2: São animais duas patas, que ainda são piores.
1: São piores, são mesmo piores, sem dúvida.
0: António, vamos endereçar cumprimentos a quem?
2: Olha, vai para o Zé de Abreu, para o Sr. Plácio, para o Alexandre, para todos nós que eu faço parte do nosso grupinho da rádio e
0: aqueles
2: que
0: aguardam
2: fazer como a nossa colega que já disse. E para quem nem gosta, passa a gostar.
1: É isso mesmo, Sr. António. Olha, muito obrigada. Um bom fim de semana para si.
0: Muito obrigado.
2: Igualmente, tudo bom.
1: E segunda-feira voltamos a falar sobre o jogo do Sporting. Se tiver corrido bem, se não, não dizemos
2: falar
1: nada.
2: O Sporting marcou tanto golo.
1: Exatamente.
0: E do Marítimo também.
2: O Marítimo, cá já sabe que é a nossa
0: vai, vai ganhar,
2: então,
0: com certeza.
2: Quando o Marítimo empata só, quando é que o Sporting, com os outros, é que eles perdem.
0: Pois é.
1: Mas olha, Sr. António, logo à noite estaremos os dois a ver o jogo. Portanto, segunda-feira falamos.
2: Ainda bem, graças a Deus.
0: Não dá para notar nada que ela é fã do Sporting.
1: Madruga, vá.
0: António,
1: vamos tirar
0: um abraço.
1: Conclusões.
0: Bom fim de semana.
2: Obrigado.
0: Tudo bom.
1: Bom fim de semana.
0: Muito obrigado.
1: Bom.

0: Fado Triste, Cura, com Nuno Ribeiro, e também recordávamos um dos êxitos que conta já com alguns aninhos dos Baha Men, o Let the Dogs Out,
1: na
0: véspera de este dia.
1: É verdade.
0: Internacional do Animal Abandonado, um flagelo que continua, infelizmente, a manchar o nosso país, como estávamos aqui a olhar para algumas estatísticas.
1: E são ainda muito tristes, não é?
0: Infelizmente. Vamos também novamente passar pelo nosso WhatsApp. Temos aqui várias
1: mensagens.
0: Aqui o nosso amigo Raul, confiante, o Marítimo vai a Famalicão e não vai perder. Vai trazer uma excelente vitória de lá para cá.
1: É isso mesmo, Raul. Vamos emanar
0: essas boas energias.
1: Exato.
0: Bom dia, meninos Beatriz e Paulo. Um bom fim de semana para todos. E para a menina Joana, aproveita o resto das suas férias. Um bem-aja para todos aqueles
1: que estão. Muito obrigada.
0: É a Fátima que nos envia a sua mensagem, aqui acompanhada pelo bonequinho simpático com o seu bom dia. Vamos também cumprimentar o nosso amigo António Correia. Muito obrigado pela partilha, António. Bom dia, família PEF. Já estou no Arraial. Beijinhos e abraços.
1: Bem.
0: Ora, e isto parece-me ali no estreito.
1: Pois, parece, sim, parece de lá. Está a bom tempo.
0: É um dia bastante bonito também por lá.
1: Ou seja, promete.
0: No estreito também, como se pôs, espetada.
1: Sem dúvida.
0: Eu já percebi que o Sr. António já está para aquelas bandas. Mais uma mensagem agora da nossa amiga Nadir Rodrigues. Olá, bom dia, Paulo e Beatriz. Um feliz fim de semana para todos e para toda a equipa e familiares e amigos. Tudo de bom.
1: Muito Fiquem obrigada.
0: Bem. Eu já estou preparando o almoço com muito calor. Mãe do céu, é demais. Esta expressão é curiosa. Mãe do céu, é verdade.
1: E quando estamos a preparar o almoço, ainda com mais calor ficamos.
0: Exatamente.
1: Andar ali à volta das panelas e dos tachos, uma pessoa ainda fica com mais calor.
0: O nosso amigo Ricardo Cassiano, desde Jersey, aqui nos envia uma bonita foto também.
1: Muito bonita.
0: Praia,
1: essa praia está bastante apetitiva.
0: Mas ele ainda não está de descanso. Ele está aqui no seu break com a
1: coffee
0: sua
1: break.
0: Equipa. Mas está um dia de muito calor, aqui está de facto muito sol, e diz-me cá ele que vai ter a festa da flor amanhã.
1: A festa

0: Curioso,
1: flor?
0: Festa da Flor lá amanhã.
1: Engraçado.
0: No onde ele se encontra, em Jersey. Ora, claro, agradecemos as mensagens de toda a malta, nomeadamente aqui do António Silva, que partilhou as fotografias da sua viagem desde o Porto Santo para a Madeira. Está já
1: estão com
0: de volta
1: ar tão
0: à
1: felizes.
0: Sua terra natal, exatamente.
1: É isso que nós queremos, que as pessoas estejam felizes, bem, confortáveis, a aproveitar. É isso que nos dá alento para continuarmos aqui nas nossas manhãs.
0: E apanhou bom tempo na sua viagem, é bom. Ora, esta foto está muito bonita.
1: Essa foto está muito gira.
0: Está espetacular, é verdade. E está de volta à sua terra natal, Santana, já preparando o seu almocinho. Bom proveito, António.
1: Bom proveito.
0: Muito obrigado. Com o seu aperitivozinho, assim é que é. Ele que deixa-nos então um grande abraço, retribuímos com amizade esse cumprimento, mesmo no final da nossa emissão do Bom Dia, que vai então voltar à sua companhia na próxima semana. Havemos de ter a oportunidade de novamente partilhar com os nossos ouvintes da companhia da nossa colega Joana Ferreira, que
1: exato,
0: vai
1: segunda-feira
0: voltar.
1: Já está connosco.
0: É verdade. Eu vou de férias. Olha, esta é também uma conhecida música do Sidónio Silva, que canta esta música, mas não a temos neste momento para aqui partilhar. Mas olha, fica o nosso abraço amigo para todos os nossos ouvintes, com os votos de um bom fim de semana. Aproveitem nesta festa do monte, naturalmente que sem excessos.
1: Exato,
0: para
1: sem
0: passarmos
1: excessos.
0: Da melhor forma um fim de semana que se pretende festivo e agradável para toda a gente que gosta de usufruir destes tradicionais arraiais.
1: E segunda-feira cá estaremos para ouvir os vossos feedbacks de como é que passaram este fim de semana, porque tanta coisa a acontecer, nós vamos querer saber.
0: É verdade, e a fechar, música papulás, como é hábito à sexta-feira, o nosso conterrâneo Miro Freitas, Madeira. É linda, sim senhor, e é
1: sem
0: única.
1: Dúvida.
0: Bom fim de semana.
1: Bom dia.

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1: No Evangelho de hoje, Jesus recorda-nos o projeto de Deus para o matrimónio. Perante as perguntas dos fariseus, responde apontando para o princípio da criação. Os dois serão uma só carne. Portanto, não separa o homem o que Deus uniu. Estas palavras falam-nos da beleza de um amor fiel que se constrói todos os dias, com diálogo, perdão, paciência e entrega. Amar não é apenas um sentimento, é uma decisão renovada diariamente, sobretudo nos momentos mais difíceis. Num tempo em que tantas relações são frágeis e marcadas pelo individualismo, Jesus convida-nos a acreditar que o verdadeiro amor é possível quando Deus ocupa o centro da vida. Este Evangelho é também um apelo a rezarmos pelas famílias, para que seja um lugar de acolhimento, de reconciliação e de esperança. E convida-nos a apoiar aqueles que vivem situações de sofrimento, levando-lhes a proximidade e a misericórdia de Cristo.

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0: Greve do INEM. A Ministra da Saúde estranha a decisão dos técnicos deste organismo, que convocaram 2 dias de greve geral para setembro, em causa à nova lei orgânica que, de acordo com o sindicato, vai reduzir em 100 o número de ambulâncias. Ana Paula Martins, a Ministra da Saúde, diz-se surpreendida.
1: Nos parece um pouco, eu diria, estranho ter-se convocado uma greve geral, pelo menos pelos motivos que são apresentados. Eu queria recordar que a carreira dos técnicos de emergência pré-hospitalar foi uma das carreiras mais valorizadas por este governo, nos vários acordos que já fizemos. Surpreende-nos por isso, surpreende-nos a marcação desta greve geral.
0: Ainda assim, a ministra deixa um apelo.
1: Eu apelo aos nossos técnicos de emergência pré-hospitalar que repensem esta situação, porque, na verdade, sempre que há uma greve na área da emergência médica, nós temos aqui alguns limites de natureza ética que, como sabem, não podem nunca ser ultrapassados.
0: Ana Paula Martins, em declarações esta manhã à margem de uma visita ao Hospital de Faro. A direção executiva do SNS garante ajustar a resposta assistencial nas urgências dos hospitais face ao aumento da procura. Numa resposta enviada à Renascença sobre os elevados tempos de espera em algumas urgências hospitalares, este organismo acrescenta apenas estar a acompanhar a atividade dos serviços de urgência. Recordo que esta manhã o presidente da Associação de Administradores Hospitalares pediu uma intervenção do governo, alegando que a falta de profissionais, o aumento da procura e a falta de camas estão na origem dos elevados tempos de espera no acesso às urgências hospitalares. O Ministro da Educação já assinou a autorização para o pagamento de cerca de 2 milhões e meio de euros aos professores que classificaram este ano os exames finais nacionais do ensino secundário nas primeira e segunda fases. Desta forma, os montantes devem ser pagos aos docentes já no vencimento de agosto. O presidente da SAD do Académico de Viseu está orgulhoso com o arranque de época. Em entrevista à Renascença, Mariano López fala do regresso da equipa à Primeira Liga, de onde esteve afastada há 37 anos, e destaca o empate da primeira jornada no Estádio da Luz.
2: Sim, estamos ainda aproveitando aqui a felicidade que demos a todos os vizenses e academistas no fim de semana, e foi um início de temporada muito orgulhoso, diria. Muito feliz.
0: O presidente da SAD do Académico Viseu revela ainda que se não fosse a subida à Primeira Liga, o clube estaria claramente em risco. A Rússia vai intensificar os seus esforços para destruir tudo o que o Ocidente usar para apoiar a Ucrânia. Sergei Lavrov, o ministro russo das Relações Exteriores, deixou a garantir numa entrevista esta manhã à televisão estatal russa, em que acrescentou que a Rússia vai desmontar tudo o que alimenta a máquina de guerra de Kiev por parte do Ocidente. Sergei Lavrov disse ainda que a Rússia descartou uma interrupção imediata dos ataques contra a Ucrânia, porque, diz, esses ataques só devem parar quando houver um acordo de longo prazo confiável e sustentável entre as partes.
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3: São 12 horas e 45 minutos. Atualizamos agora a informação regional. Vamos conhecer os títulos em destaque com o jornalista José Pedro Correia. Boa tarde.
4: Boa tarde. Bispo do Funchal visita hoje zonas mais afetadas pelos sismos na Venezuela. Festa do Monte já atrai muitos visitantes à freguesia. O programa paroquial em honra de Nossa Senhora do Monte começou ao meio-dia com a guarda de honra. Marítimo e Nacional jogam segunda jornada da Primeira Liga no domingo. Funchal Náutico anima a Baía da Cidade e arredores. Na visita que realiza à Venezuela até domingo, o Bispo do Funchal tem hoje uma deslocação programada à zona mais afetada pelos sismos de 24 de junho. Em declarações ao posto emissor, Dom Nuno Brás descreveu o acolhimento por parte da comunidade madeirense e lusodescendente nesta visita.
5: Primeiro, estão muito gratos por o Bispo ter vindo, não é? Esta sensação de que não ficaram esquecidos, não ficaram abandonados no meio do sofrimento. Portanto, que os madeirenses estão com eles e que os ajudam. E depois, esta percepção também de que eles contam com Deus, não é? Que eles contam com Deus também para lhes dar ânimo e para os ajudar a ultrapassar esta situação, que é necessariamente uma situação terrível e de catástrofe.
4: Dom Nuno Brás descreveu também os estados de alma que encontrou por entre um cenário ainda de destruição, mas que começa agora a transformar-se em fé e esperança no futuro.
5: A Venezuela continua a trabalhar, grande parte da Venezuela não foi atingida pelos terremotos. Existem, de facto, casas e situações, sei lá, vimos, por exemplo, um liceu com as paredes todas destruídas, as casas dos portugueses e de outros habitantes também todas destruídas, portanto, agora, a percepção é esta, primeiro, houve, de facto, um grande medo naqueles dias, portanto foi quase pânico. Depois as pessoas têm estado a reagir e têm vontade de reconstruir esta nação e, portanto, da parte da população existe toda a vontade para isso e toda a disponibilidade e todo o entusiasmo e, portanto, creio que se tudo correr bem, com a ajuda de Deus e com a ajuda dos homens, a Venezuela regressará àquilo que era, o habitual que lhe conhecemos.
4: Hoje, Dom Nuno Brás tem uma deslocação à zona mais devastada pelos sismos, na companhia dos bispos venezuelanos. O programa de visita inclui para amanhã a participação na cerimónia de ordenação do Bispo Auxiliar de Caracas, Dom José Dionísio Gomes de Gouveia, que tem raízes madeirenses. À tarde, o Bispo do Funchal preside a missa dedicada a Nossa Senhora do Monte, que será celebrada no Santuário de Fátima, em Carrizal, município do estado de Miranda. Ao posto emissor, Dom Nuno Brás explica por que optou por celebrar o Dia de Nossa Senhora do Monte na Venezuela.
5: Creio que foi uma opção, creio que todos os madeirenses entendem, aliás, aquilo que não entenderiam seria o contrário, não é? Ou seja, que o Bispo não estivesse aqui e não celebrasse com estes madeirenses a festa da Senhora do Monte. Portanto, em vez de estar na igreja da Senhora do Monte, como é habitual, celebrá-la aqui faz agora mais do que nunca sentido. E creio que, por aqui que escutei, a tantos madeirenses antes da minha partida daí, pois que todos não só compreendem como gostam de estar presentes através do bispo que os representa, gostam de estar presentes junto destes seus irmãos.
4: Por cá, a paróquia do Monte volta a encher-se de peregrinos hoje e amanhã para as tradicionais festas de Nossa Senhora do Monte. A missa solene é celebrada neste sábado às 11 da manhã, com transmissão no posto emissor, e será apresentada

0: comunhão com ele e com a sua missão. Por estes dias nas novenas já o temos feito, quer na oração do terço, quer na celebração da Eucaristia e da novena, e a Eucaristia será no dia 15 de agosto, às 11 da manhã, presidida pelo Vigário-Geral da nossa Diocese.
1: Nestas declarações ao posto emissor, o pároco do Monte revelou que está preparado para esta sexta-feira, num programa que já começou há quase uma hora.
0: A partir do meio-dia teremos o início da guarda de honra, com a oração do Ângelus. Nossa Senhora ficará no andor à espera de todos os seus filhos, que queiram assim prestar a sua homenagem, que queiram rezar agradecendo as graças e as bênçãos de Deus ou fazendo as suas promessas. A guarda de honra irá prolongar-se até às 20h30 do dia 15 de agosto, o que significa que a igreja estará também de madrugada aberta, com a guarda de honra a acontecer para que todos aqueles que assim quiserem possam fazer a sua oração diante da imagem de Nossa Senhora do Monte. Teremos às 20h30 a oração do terço, às 21h a missa vespertina solene da festa e depois durante toda a noite aquela que já é a típica animação desta romaria. Teremos um momento significativo na missa vespertina, que é a Romaria do Monte. No fundo, um retratar daquela romaria de antigamente pela Associação de Folclore da Madeira, que terá também o ofertório dessa missa solene com os dons que de facto farão e entregarão a Nossa Senhora do Monte na oração da Eucaristia.
1: Padre Vítor Sousa, pároco do Monte. O outro lado da festa já movimenta o comércio naquela freguesia do Funchal. Desde a semana passada que os comerciantes atraem clientes à festa, que tem logo ponto alto a partir das 18 horas, como referiu ao PEF o presidente da Junta, Agostinho Batista.
2: Desde o dia 5, muitas barracas que já abrem, porque também temos muito turismo a visitar a nossa freguesia, e penso que todos os feirenses estarão satisfeitos com a aderência de estrangeiros e não só, alguns forasteiros que vêm cá à freguesia. E uma das coisas que eu estou a ver é que felizmente a gente está a recuperar mais as nossas tradições, porque, por exemplo, uns anos atrás, esta crise do. Pronto, houve umas infelicidades na freguesia, a seguir houve o Covid, mas a partir daí a gente está a recuperar. Os principais presidentes das novenas têm feito um trabalho excelente e temos tido quase todas as novenas bastante aderência.
1: E logo ao fim da tarde, a música e a animação cultural juntam-se à festa que promete prolongar-se noite dentro com a atuação de vários grupos.
2: Nós temos um programa agora pela Junta de Freguesia que vai começar na Noite do Monte a partir do dia das 18 horas e durante toda a noite com a banda Filharmónica e o Arco de São Jorge, Carapuças, os Amigos da Gaita, Aldoura, Madeira de Espique, a dupla dos Cantares, de Borges, Banda Municipal do Funchal, Madeira Brinque, Bons Amigos, Reconstituição Histórica da Romaria à Nossa Senhora do Monte pela Associação de Folclore e Etnografia da Região Autónoma da Madeira, a AFRAM. E vamos ficar aqui com estes grupos. Vão atuar, por exemplo, uns vão começar por volta das 8 horas no Guarda-Fonte, outros também a partir das 8h30 no Adro da Igreja. A seguir temos ali o Buraco da Parede, os bares, a sacristia, bares da Escadaria dos Carreiros. E temos aqui um programa onde vamos ter vários grupos a atuar no percurso tudo aqui da festa, entre o Lar das Babosas, Igreja e Lar da Fonte.
1: Animação é o que promete mais uma edição da Festa do Monte. Nos últimos 7 dias, registaram-se 84 acidentes de viação na Madeira e no Porto Santo, que resultaram em um ferido grave e 35 feridos ligeiros. A maioria dos acidentes foram colisões, houve também 13 despistas e 3 atropelamentos. No que toca às operações de fiscalização, a PSP deteve 22 condutores, dos quais 13 por condução sob o efeito do álcool. Os restantes casos, no total 9, envolveram automobilistas sem carta. A GNR identificou, entretanto, um homem por abandonar resíduos de construção e demolição na via pública na zona do Campanário. No decorrer da investigação e na sequência de uma ação de fiscalização, foi identificado o suspeito de 34 anos. Em comunicado, o Comando Territorial da Guarda, na Madeira, refere que foi instaurado o respectivo processo de contraordenação. o Funchal Náutico 2026, um evento que reúne várias atividades organizadas por entidades desportivas da Madeira, começa hoje e decorre até 6 de setembro. A iniciativa é apoiada pela Câmara do Funchal e pretende reforçar a ligação da cidade ao mar,

promover a prática da atividade física e dar a conhecer diferentes modalidades náuticas. As atividades decorrem maioritariamente na baía da cidade e arrancam com a regata Porto Santelaine hoje às 19 horas. Mais um fim de semana de futebol na Primeira Liga e para a segunda jornada, o Marítimo vai jogar a Famalicão numa partida marcada para domingo às 20h30. Já o Nacional recebe o Estoril, também no domingo, mas às 15h30. O clube alvinegro acaba, entretanto, de anunciar a contratação do avançado internacional equatoriano Alan Obando, por empréstimo dos norte-americanos do Inter de Miami, e do médio ofensivo português Maciej Jalo, ex-Wisla Płock da Polónia. Obando, de 20 anos, por duas vezes internacional pela seleção principal do Equador, vai reforçar o conjunto orientado por João Gião até ao fim da temporada, cedido pela formação norte-americana na qual joga o argentino Lionel Messi. Por sua vez, Jaló chega à Madeira com um contrato por duas épocas. Internacional pelas seleções jovens de Portugal, o futebolista, de 23 anos, cumpriu grande parte da formação no Passos de Ferreira, clube pelo qual se estreou a nível sénior em 2019 e representou num total de 5 temporadas até 2024. Agora as previsões do estado do tempo. Há ainda um alerta amarelo ativo para a costa norte e a costa sul da Madeira e para a ilha do Porto Santo devido ao tempo quente, vigora até às 18 horas. Para as próximas horas, o IPMA prevê períodos de céu nublado, aguaceiros em geral fracos, mais prováveis na vertente norte e nas terras altas, vento fraco a moderado de norte-nordeste, por vezes forte, até 40 km por hora, nas zonas montanhosas. Pequena descida de temperatura, com máximas previstas de 29 graus para o Funchal e 28 para o Porto Santo.

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1: Estamos em agosto e, para muitos madeirenses, esta é a altura de fazer as malas e gozar umas merecidas férias. Por isso é também uma boa altura para relembrar algumas das vantagens que temos hoje quando viajamos pela Europa e que resultam diretamente da integração de Portugal na União Europeia. Comecemos pela viagem. Quando um voo sofre um atraso significativo ou é cancelado, não ficamos desprotegidos. As regras europeias obrigam as companhias aéreas a garantir direitos de assistência, reembolso ou transporte alternativo, bem como indenizações que podem chegar até aos 600 euros. E se for necessário passar a noite num local onde não estava previsto ficarmos, a companhia pode ter de assegurar alojamento e transporte até o hotel. Há também uma outra proteção importante quando estamos longe de casa. O Cartão Europeu de Seguro de Doença é gratuito e permite, em estadias temporárias noutro país da União Europeia, receber os cuidados de saúde que forem necessários nas mesmas condições aplicáveis aos cidadãos desse país. Portanto, não se esqueça de pedir o seu cartão através da Segurança Social Direta antes de viajar. Outra preocupação que acompanhou durante muitos anos qualquer pessoa que viajava para o estrangeiro já desapareceu graças à União Europeia. Atualmente, a conta do telemóvel já não dispara com as férias. Dentro da União Europeia, usamos o nosso tarifário de chamadas, mensagens e dados, como em Portugal, sem pagar uma taxa adicional de roaming. E se acontecer uma emergência, há um número que funciona em toda a União. O 112 é gratuito para contactar a polícia, os bombeiros ou pedir assistência médica. A Europa também se constrói assim, com mudanças simples que têm impacto na nossa vida e que nos protegem. Este verão, se vai viajar para outro país da União Europeia, lembre-se que beneficia destes direitos. E boas férias!
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Não me hables, não me hables. Juan Pardo. E vamos viajar. Vamos até Mississippi. Bora lá.

Pussycat Mississippi. E nós vamos deixar as Pussycat, vamos dar continuidade musicalmente com os Creedence Clearwater Revival.

0: E vem aí as notícias em cadeia com a Rádio Renascença, a emissora católica portuguesa.
1: Horas dos Açores. Vamos ao encontro das notícias na Renascença. Miguel Coelho, boa tarde.
2: Olá, Paulo, boa tarde.
1: O que destacas a esta hora?
2: Forte aumento dos preços dos combustíveis, previsto para a próxima segunda-feira. Criança de 3 anos caiu de um terceiro andar no Cacém, Conselho de Sintra.
1: Quanto a temperaturas a esta hora, o Porto com 23 graus, Lisboa 28, Tavira 31, Fundão 35. As notícias, hora certa na Renascença, edição de Miguel Coelho.
2: Depois de uma descida nos últimos dias, os preços do gasóleo e da gasolina deverão aumentar cerca de 8 cêntimos por litro na próxima semana. É essa a estimativa da ANAREC, a Associação Nacional de Revendedores de Combustíveis. Faz as contas já a incluir o acerto que o governo deve introduzir através do imposto sobre produtos petrolíferos.
3: Os preços para segunda-feira irão sofrer um aumento de 8 cêntimos no gasóleo e 8 cêntimos e meio na gasolina. Estes aumentos são um bocadinho abaixo das previsões inicialmente faladas, com aumentos na roda dos 10 cêntimos por litro, devido ao eventual acerto que já estamos a contar que o Governo venha a fazer no IST. Não temos informação oficial, mas como tem sido uma constante nestas últimas semanas, já acabamos por fazer os preços, portanto, os preços finais já são um bocadinho calculados com base nessa estimativa que será feita.
2: Nestas declarações à Renascença, Mafalda Trigo, a vice-presidente da ANAREC, comentou ainda o relatório da Entidade Reguladora dos Serviços Energéticos sobre a evolução dos preços dos combustíveis em Portugal continental, um estudo que foi pedido pela Ministra do Ambiente e que conclui que as gasolineiras não tiraram benefícios abusivos da evolução dos preços dos combustíveis. Mafalda Trigo diz não ficar surpreendida com essa conclusão e aponta os impostos como o principal elemento diferenciador em relação aos preços dos combustíveis praticados em Espanha.
3: A ANAREC não ficou com qualquer estranheza com os resultados do estudo da ERS, que diz exatamente que o preço antes de impostos nos combustíveis está em sintonia com os valores europeus, inclusivamente até está mais baixo que em Espanha, só que, entretanto, colocando os impostos devidos, o preço em Portugal fica bastante superior ao preço em Espanha, portanto dá a volta, mas o preço antes de impostos está em linha com aquilo que seria expectável face às exportações internacionais.
2: A responsável da ANAREC, Mafalda Trigo, ouvida por Marisa Gonçalves. O movimento ibérico antinuclear considera ilegal o prolongamento até 2030 do funcionamento da central nuclear espanhola de Almaraz, perto da fronteira com Portugal. O encerramento dos dois reatores, que datam do início da década de 80, estava inicialmente previsto para 2027 e 28. No entanto, o Ministério Espanhol da Transição Ecológica e do Desafio Demográfico renovou até junho de 2030 a licença de operação da central de Almaraz. O movimento ibérico antinuclear promete lutar para que a decisão seja revertida. A Renascença já pediu uma reação ao Ministério Português do Ambiente. Aguardamos uma resposta. Uma criança de 3 anos caiu de um terceiro andar num prédio do Cacém, Conselho de Sintra. À chegada dos serviços de emergência, a criança encontrava-se consciente, tendo sido encaminhada para o Hospital de Santa Maria, em Lisboa. E a urgência de obstetrícia e ginecologia do Hospital de Porto Alegre vai estar encerrada entre domingo e terça-feira, devido à impossibilidade de assegurar as escalas médicas necessárias, anunciou hoje a Unidade Local de Saúde do Alto Alentejo. Em comunicado, o OLS lamenta os constrangimentos causados pela situação e indica que se encontra a articular em rede a resposta assistencial necessária para garantir a segurança e a continuidade dos cuidados de saúde às utentes que necessitam de acompanhamento urgente nesta área. Antes de se dirigirem a qualquer serviço de urgência, todas as grávidas devem contactar a linha SNS 24, o 808-24-24-24, e nas situações de emergência, Paulo, devem mesmo contactar o 112.
1: Muito bem, foi a edição das três na Renascença com Miguel Coelho. Até já, Miguel.
2: Até já.

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0: Realmente, ainda bem. E eu relembro que a visita pastoral à Venezuela continua. Continua até ao dia 16.
1: Você que me faz feliz.
0: O Bispo de Funchal visita a Venezuela para levar o Evangelho da Esperança e o Coração da Diocese aos madeirenses. O Bispo de Funchal já se encontra na Venezuela. Realiza uma visita pastoral a Caracas até o dia 16 de agosto, a convite do arcebispo de Caracas, Dom Raul Biorda. Esta deslocação pretende ser, antes de tudo, uma missão de proximidade, levando o Evangelho da Esperança, a solidariedade da Diocese do Funchal e o caminho, ou aliás, o carinho de todos os madeirenses às comunidades portuguesas e às populações atingidas pelos recentes sismos.

Theodor Gal, Como Tu Morrer. Alma para conquistar-te, coração para querer-te e vida para vivê-la junto a ti. E a Joana?

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1: A Joana, com a participação do trio Iraquitã e com o tema Alma para Conquistar-te, Coração para Querer-te e Vida para Vivê-la Junto a Ti.

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rabo no espanhão. Ele aqui a recuar no tempo e a recordar este grande seu êxito, Cinderela. E por falar em êxitos, aqui está mais um, mas este dos More Than Talking.

Os Da Vinci, Conquistadora. E agora sim entramos já na reta final deste espaço. Aqui há música. 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

Umberto Tozzi, em 1979, com Glória. E assim chegamos ao final. Desejo a todos um ótimo e belíssimo fim de semana. Até segunda-feira, se Deus assim o permitir. Portem-se bem e não façam nada que o Tony Santos não faria.

0: O Chega já pediu as audições parlamentares do Ministro da Defesa e de um representante da empresa portuguesa NT Group para esclarecer o tema da aquisição de 3 fragatas à Itália. O requerimento para ouvir Nuno Melo defende esclarecimentos sobre as condições financeiras e contratuais em que esta aquisição está a ser realizada, citando a notícia de hoje do Expresso, segundo a qual as fragatas adquiridas por Portugal terão um custo no mínimo 25% superior ao pago por Itália por navios semelhantes. O Chega quer ainda que Nuno Melo esclareça na Comissão Parlamentar de Defesa Nacional a notícia do jornal online 24 horas, segundo a qual a NTG representaria a construtora italiana Fincantieri em Portugal há cerca de 9 anos e teria participado durante vários meses no processo que antecedeu a escolha das fragatas. A relação entre as duas empresas terá terminado pouco antes da formalização do acordo, levando a uma alegada perda de cerca de 90 milhões de euros em comissões. Apesar de o Ministério da Defesa ter já rejeitado qualquer participação de empresas nacionais neste processo, o Chega considera que esta divergência deve ser devidamente esclarecida, incluindo o eventual reflexo da Comissão no preço final das fragatas. Esta quinta-feira, PSD e CDS, partidos que apoiam o Governo, também já pediram a audição de Nuno Melo na Comissão de Defesa para esclarecer as dúvidas sobre este processo de compra das fragatas à Itália. Depois de uma descida nos últimos dias, os preços do gasóleo e da gasolina devem registar um forte aumento na próxima semana. É essa a estimativa da ANAREC, a Associação de Revendedores de Combustíveis. Fez as contas, já a incluir o acerto que o Governo deve fazer através do imposto sobre produtos petrolíferos e calcula que o gasóleo vai aumentar 8 cêntimos por litro e a gasolina 8 cêntimos e meio. A Federação Nacional de Educação considera insuficiente o valor anunciado pelo Governo para o pagamento aos professores pela classificação e correção dos exames nacionais do ensino secundário. À Renascença, Pedro Barreiros, da FNE, critica os 2 milhões e 600 mil euros, que é o bolo que o Ministério vai atribuir aos professores classificadores.
1: Do ponto de vista da comunicação, eu entendo que para o Governo importe passar esta ideia de um valor muito elevado. Mas se dividirmos os 2 milhões e 700 mil euros pelo número de classificadores e docentes envolvidos neste processo, digamos que em média cada classificador receberá aproximadamente um valor que rondará os 200 euros. 200 euros esses que ainda terão que ser deduzidos impostos e, portanto, estaremos a falar em valores que, tendo em conta a complexidade e o tempo que é necessário para a realização desta tarefa, fica muito aquém daquilo que é um valor considerado justo e atrativo.
0: Nestas declarações à jornalista Marisa Gonçalves, o dirigente da FNE defende igualmente a criação de um regime de remuneração para os classificadores dos exames, tornando permanente a medida anunciada para este ano pelo Governo. Um comboio descarrilou esta tarde em Inglaterra, é o segundo em 2 dias consecutivos, desta vez foi a sul da estação de Wickford, no condado de Essex. Não há indicação de vítimas. Já ontem, um descarrilamento em Inglaterra causou cerca de 2 dezenas de feridos. Incêndios levam à retirada de milhares de pessoas em vários países europeus. Na Croácia, 1.200 pessoas tiveram de sair de uma estância turística na zona da cidade portuária de Omis. O fogo de grandes proporções já provocou a morte a uma pessoa e causou 40 feridos. Também na Grécia, mais de 300 pessoas foram retiradas de barco de uma zona balnear no norte do país. Situação semelhante no sudoeste francês, onde mais de 500 pessoas foram obrigadas a sair de uma localidade na zona de Luglon. Na Alemanha, mais de 2.000 pessoas tiveram de ser retiradas de uma localidade perto da fronteira com a Bélgica, depois de as chamas se terem aproximado de uma aldeia. E em Inglaterra e no País de Gales, onde o número de fogos este ano já ultrapassou os registados em todo o ano passado, várias casas foram consumidas pelas chamas durante a quinta onda de calor que afeta a região desde o início do ano. Ontem, Dina, as temperaturas em Londres chegaram aos 38 graus.
2: Não tem estado fácil de tudo. São 4 e 5.
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1: Estamos em agosto e, para muitos madeirenses, esta é a altura de fazer as malas e gozar umas merecidas férias. Por isso é também uma boa altura para relembrar algumas das vantagens que temos hoje quando viajamos pela Europa e que resultam diretamente da integração de Portugal na União Europeia. Comecemos pela viagem. Quando um voo sofre um atraso significativo ou é cancelado, não ficamos desprotegidos. As regras europeias obrigam as companhias aéreas a garantir direitos de assistência, reembolso ou transporte alternativo, bem como indenizações que podem chegar até aos 600 euros. E se for necessário passar a noite num local onde não estava previsto ficarmos, a companhia pode ter de assegurar alojamento e transporte até o hotel. Há também uma outra proteção importante quando estamos longe de casa. O Cartão Europeu de Seguro de Doença é gratuito e permite, em estadias temporárias noutro país da União Europeia, receber os cuidados de saúde que forem necessários nas mesmas condições aplicáveis aos cidadãos desse país. Portanto, não se esqueça de pedir o seu cartão através da Segurança Social Direta antes de viajar. Outra preocupação que acompanhou durante muitos anos qualquer pessoa que viajava para o estrangeiro já desapareceu graças à União Europeia. Atualmente, a conta do telemóvel já não dispara com as férias. Dentro da União Europeia, usamos o nosso tarifário de chamadas, mensagens e dados, como em Portugal, sem pagar uma taxa adicional de roaming. E se acontecer uma emergência, há um número que funciona em toda a União. O 112 é gratuito para contactar a polícia, os bombeiros ou pedir assistência médica. A Europa também se constrói assim, com mudanças simples que têm impacto na nossa vida e que nos protegem. Este verão, se vai viajar para outro país da União Europeia, lembre-se que beneficia destes direitos. E boas férias!
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0: Bispo do Funchal visitou zonas mais afetadas pelos sismos na Venezuela. Festa do Monte, Eucaristia Solene em honra de Nossa Senhora, é este sábado às 11 da manhã, com transmissão no posto emissor. Marítimo e Nacional jogam segunda jornada da Primeira Liga no domingo. Na visita que realiza à Venezuela até domingo, o Bispo do Funchal teve esta sexta-feira uma deslocação programada à zona mais afetada pelos sismos de 24 de junho. Em declarações ao posto emissor, Dom Nuno Brás descreveu o acolhimento por parte da comunidade madeirense e lusodescendente nesta visita à Venezuela.
1: Primeiro, estão muito gratos por o Bispo ter vindo, não é? Por esta sensação de que não ficaram esquecidos, não ficaram abandonados no meio do sul. Portanto, que os madeirenses estão com eles e que os ajudam. E depois, esta percepção também de que eles contam com Deus, não é? Que eles contam com Deus também para lhes dar ânimo e para os ajudar a ultrapassar esta situação, que é necessariamente uma situação terrível e de catástrofe.
0: Dom Nuno Brás descreveu também os estados de alma que encontrou por entre um cenário ainda de destruição, mas que começa agora a transformar-se em fé e esperança no futuro.
1: A Venezuela continua a trabalhar, grande parte da Venezuela não foi atingida pelos terremotos. Existem, de facto, casas e situações, sei lá, vimos, por exemplo, um liceu com as paredes todas destruídas, as casas dos portugueses e de outros habitantes também todas destruídas, portanto, agora, a percepção é esta. Primeiro, houve de facto um grande medo naqueles dias, portanto foi quase pânico. Depois as pessoas têm estado a reagir e têm vontade de reconstruir esta nação e, portanto, da parte da população existe toda a vontade para isso e toda a disponibilidade e todo o entusiasmo e, portanto, creio que se tudo correr bem, com a ajuda de Deus e com a ajuda dos homens, a Venezuela regressará àquilo que era, o habitual que lhe conhecemos.
0: Dom Nuno Brás teve esta sexta-feira uma deslocação à zona mais devastada pelos sismos na companhia dos bispos venezuelanos. O programa de visita inclui, neste sábado, a participação na cerimónia de ordenação do bispo auxiliar de Caracas, Dom José Dionísio Gomes de Gouveia, que tem raízes madeirenses. À tarde, o bispo do Funchal preside à missa dedicada à Nossa Senhora do Monte, que será celebrada no Santuário de Fátima, em Carrizal, município do estado de Miranda. Ao posto emissor, Dom Nuno Brás explica por que optou por celebrar o Dia de Nossa Senhora do Monte na Venezuela.
1: Creio que foi uma opção, creio que todos os madeirenses entendem, aliás, aquilo que não entenderiam seria o contrário, não é? Ou seja, que o Bispo não estivesse aqui e não celebrasse com estes madeirenses a festa da Senhora do Monte. Portanto, em vez de estar na Igreja da Senhora do Monte, como é habitual, celebrá-la aqui faz agora mais do que nunca sentido. E creio que, por aqui que escutei, a tantos madeirenses antes da minha partida daí, pois que todos não só compreendem como gostam de estar presentes através do bispo que os representa, gostam de estar presentes junto destes seus irmãos.
0: Por cá, a paróquia do Monte volta a encher-se de peregrinos para as tradicionais festas de Nossa Senhora do Monte. A missa solene é celebrada neste sábado às 11 da manhã, com transmissão no PEF, e será presidida pelo vigário-geral da diocese, Cônego Marcos Gonçalves. Em declarações ao posto emissor, o pároco do Monte, padre Vítor Sousa, pediu que os diocesanos se juntem às orações do bispo do Funchal, Dom Nuno Brás, que está de visita à Venezuela.
2: Sim, é verdade, o seu bispo está numa missão de visita pastoral à Venezuela, como eu disse, levando o Evangelho da Esperança. Nós estaremos em comunhão com o nosso bispo, rezando, de facto, nesta comunhão com ele e com a sua missão. Por estes dias nas novenas já o temos feito, quer na oração do terço, quer na celebração da Eucaristia da novena, e a Eucaristia será no dia 15 de agosto, às 11 da manhã, presidida pelo vigário-geral da nossa diocese.
0: Nestas declarações ao PEF, o pároco do Monte revelou o que mais está preparado para este sábado.
2: Teremos a tradicional missa do Romeiro às 8 da manhã, homenageando os romeiros de outrora e aqueles que peregrinam a este santuário da nossa padroeira, a Senhora do Monte. Às 9h45 haverá a oração do terço, às 11 da manhã a missa solene da festa, seguindo-se depois a procissão em honra de Nossa Senhora do Monte. Nós convidamos todas as pessoas, grupos, movimentos, confrarias, estudantes, associações, grupos de escotismo e guidismo da Madeira a participarem na Eucaristia, bem como na procissão que se vai seguir. Nós teremos a oportunidade de viver por estes dias esta tradição e esta fé e devoção a Nossa Senhora do Monte. No final do dia, pelas 19 horas, haverá também a Eucaristia, em que teremos também a oportunidade de rezar e de confiar a nossa vida à Nossa Senhora do Monte.
0: Padre Vítor Sousa, o pároco do Monte, o outro lado da festa movimenta o comércio naquela freguesia do Funchal, acompanhado com muita música, como referiu ao posto emissor o presidente da Junta, Agostinho Batista.
3: Nós temos um programa agora pela Junta de Freguesia, que vai começar na Noite do Monte a partir do dia das 18 horas e durante toda a noite com a banda Filharmónica e o Arco de São Jorge, Carapuças, os Amigos da Gaita, Aldura, Madeira de Espique, a dupla dos Cantares, de Borges, Banda Municipal do Funchal, Madeira Brinque, Bons Amigos, com reconstituição histórica da Romaria à Nossa Senhora do Monte pela Associação de Folclore e Etnografia da Região Autónoma da Madeira, a AFRAM, e vamos ficar aqui com estes grupos, vão atuar. Por exemplo, uns vão começar por volta das 8 horas no Guarda-Fonte, outros também a partir das 8h30 no Adro da Igreja, a seguir temos ali o Buraco da Parede, dos Bares, a Sacristia, Bares da Escadaria dos Carreiros. Temos aqui um programa onde vamos ter vários grupos a atuar no percurso tudo aqui da festa, entre o Lar das Babosas, Igreja e Lar da Fonte.
0: Animação em mais uma edição da Festa do Monte. A ARAI anunciou ter detectado 7 infrações numa operação às vendas online. Madeira sem bloqueios foi o nome dado a esta operação da Autoridade Regional das Atividades Económicas, realizada durante o mês de julho para prevenir práticas de bloqueio geográfico e discriminação injustificada nas vendas eletrónicas dirigidas aos consumidores da região. 7 infrações contra ordenacionais foram então detectadas durante a fiscalização a 120 páginas. Eletrónicas de operadores económicos com atividade de venda de bens online dirigidas a consumidores com residência na Madeira. Os processos de contraordenação decorrentes destas infrações seguirão os respectivos trâmites legais, diz a ARAI. O secretário regional da Economia, José Manuel Rodrigues, citado no comunicado, considera inaceitável que ainda persistam práticas que limitem o acesso a bens e serviços em condições de igualdade com o restante território nacional. Nos últimos 7 dias, registaram-se 84 acidentes de viação na Madeira e no Porto Santo, que resultaram num ferido grave e em 35 feridos ligeiros. A maioria dos acidentes foram colisões, houve também 13 despistes e 3 atropelamentos. No que toca às operações de fiscalização ao trânsito, a PSP deteve 22 condutores, 13 por condução sob o efeito do álcool. Os restantes, no total 9, envolveram automobilistas sem carta. A GNR identificou um suspeito de abandonar resíduos de construção e de demolição na via pública na zona do Campanário. No decorrer da investigação e na sequência de ações de fiscalização, foi identificado o homem de 34 anos. Em comunicado, o Comando Territorial da Guarda, na Madeira, refere que foi instaurado o respectivo processo de contraordenação. Esta ação contou com a colaboração da ARM e da Câmara Municipal da Ribeira Brava. Mais um fim de semana de futebol na Primeira Liga e para a segunda jornada, o Marítimo vai jogar a Famalicão numa partida marcada para domingo às 20h30. Já o Nacional recebe o Estoril também no domingo, mas às 15h30.

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1: No Evangelho de hoje, Jesus recorda-nos o projeto de Deus para o matrimónio. Perante as perguntas dos fariseus, responde apontando para o princípio da criação. Os dois serão uma só carne. Portanto, não separa o homem o que Deus uniu. Estas palavras falam-nos da beleza de um amor fiel que se constrói todos os dias, com diálogo, perdão, paciência e entrega. Amar não é apenas um sentimento, é uma decisão renovada diariamente, sobretudo nos momentos mais difíceis. Num tempo em que tantas relações são frágeis e marcadas pelo individualismo, Jesus convida-nos a acreditar que o verdadeiro amor é possível quando Deus ocupa o centro da vida. Este Evangelho é também um apelo a rezarmos pelas famílias, para que seja um lugar de acolhimento, de reconciliação e de esperança. E convida-nos a apoiar aqueles que vivem situações de sofrimento, levando-lhes a proximidade e a misericórdia de Cristo.

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1: Olá, bom dia, boa tarde, boa noite no posto emissor do Funchal, no programa Viagens Além-Mar. Bem-vindo o nosso convidado Maurício Andrade, maestro da Banda Municipal de Ribeira Brava, um querido amigo que vem ao posto emissor falar-nos de mais uma viagem na Ásia, desta vez nas Filipinas. E eu gostaria de sinalizar a particularidade do dia escolhido para a emissão deste programa dedicado às Filipinas, porque nós estamos a falar de um país com uma devoção católica muito assinalável e hoje celebramos a festa de Nossa Senhora do Monte, a solenidade muito importante para a comunidade madeirense. E nesse contexto eu felicito todos os ouvintes que nos estão a escutar neste dia tão especial. E especial também foi o destino do Maurício, num país de grande fé, grande devoção. Quando é que tu visitaste as Filipinas?
2: Olá, obrigado pelo convite. Filipinas foi um dos países que eu visitei em 2023. Sim, é um país com muita tradição na religião cristã. É um país onde encontramos ruas, cafés com alguns nomes que são um pouco familiarizados por nós.
1: Como, por exemplo?
2: Lembro-me de, talvez, o Café do Senhor José.
1: Que engraçado.
2: Mas não é José português, eles foram colonizados por Espanha.
1: Sim.
2: E então ainda existe muita relação e encontramos muitos termos, muitos nomes que nos parecem português, mas é espanhol.
1: Vem da origem do colonizador. Portanto, tu foste às Filipinas no mesmo ano da visita à Indonésia.
2: Sim, primeiro fui à Indonésia e depois saltei para as Filipinas. Foi o último país que visitei nesse ano.
1: E como é que foi esse périplo? Conta-nos lá um bocadinho.
2: É sempre interessante.
1: Mas conta, saíste aqui da Madeira, Ásia. Foste para onde? Londres? Dubai?
2: Já não sei precisar, mas eu penso que este ano eu fui via, talvez, Arábia Saudita, talvez, e o regresso pelo Dubai.
1: Uhum. E quando chegaste, primeiro, diferença horária, é um problema, não é?
2: Para mim nunca é,
1: porque nunca é os voos
2: é o único momento das férias onde podemos dormir.
1: Portanto, tu chegaste às Filipinas e quando desembarcaste, ficaste na cidade ou foste para outro lugar?
2: Não, a cidade é só mesmo o ponto de passagem. Manila é a capital, é o ponto de entrada, só que saltei logo para uma ilha, talvez a ilha que fica mais do lado oeste do arquipélago das Filipinas, a seguir a essa ilha que é Siargão, só temos o Pacífico pela frente.
1: É a última?
2: É
1: a última ilha. Como é que tu vês a experiência de férias nas Filipinas? Não te deparaste com alterações climáticas que comprometessem o teu programa? Pensaste nisso antes de viajar?
2: Nas Filipinas, em questões climatéricas, não, por acaso correram bem, não tive problemas. Tive uma peripécia que foi um voo cancelado. E uma viagem que era suposto ser de um voo de uma hora, foi preciso fazer dois voos, que foram 4 horas, fazer uma viagem de van, carrinha, por 5 horas, o que era um trajeto de uma hora levou talvez 11 horas a fazer.
1: Praticamente um dia,
2: mas era importante não perder as tours que estavam programadas para o dia a seguir, por isso concretizou-se, foi bom.
1: Nós estamos a falar de um arquipélago, neste caso, com mais de 7 mil ilhas.
2: É incrível.
1: Quando nós pensamos que os Açores têm muitas ilhas... Se colocarmos em perspectiva com as Filipinas, eu penso que relativizamos aqui esta dimensão arquipelágica. Tu, 10 das 7 mil, quantas visitaste?
2: Visitar foram 4. Passei por mais do que 4, mas apenas tipo escalas de voos. Visitei 4. Visitei Siargão, que é uma ilha muito conhecida pelo surf, apesar de eu não ser praticante de surf, nem perceber nada de surf, mas tem outras atrações, como paisagens panorâmicas com verdejantes com palmeiras, praias, lagoas. Também fiz uma tour onde aconteceu outra peripécia, nesta ilha Siargão, que foi... Eu fiz uma tour para visitar um santuário de águas-vivas, alforrecas.
1: Que engraçado, e deve ser agradável.
2: Foi uma viagem de 4 horas de barco
1: para ver alforrecas.
2: Mas depois a tour tem sempre paragens onde visitamos o género de miradores.
1: Eu já fui mordida por uma alforreca e eu até era relativamente miúda, não foi a experiência mais fantástica do mundo. Eu fui picada por uma alforreca na Praia do Toco e aquilo é um bocado terrível. Então vocês vão ver alforrecas para quê? Ficam só a ver, não vão...
2: Não, nadamos no meio delas, elas não são ofensivas. Nós tocamos nelas, eu tenho fotos de alforreca na minha mão, não, elas não, estas alforrecas são pacíficas. Na viagem de barco até ao sítio do Santuário das Alforrecas, aconteceu que o pessoal da tour decidiu fazer um atalho e passou numa zona de águas baixas, o leme prendeu nas rochas, ficamos sem leme, tivemos de esperar uma hora para outro barco, isso, e lá continua
1: uma
2: aventura, é sempre aventura.
1: E não dava para nadar enquanto?
2: Dava.
1: Diz uma coisa, essa zona onde tu estiveste tem os famosos tubarões de baleia, ou não?
2: Isso foi a segunda ilha.
1: Então conta
2: Cebu.
1: Lá.
2: Cebu tem uma cidade no sul, diria que é a cidade, que se chama Oslob.
1: Sim.
2: Onde podemos nadar com o tubarão-baleia. Foi uma das atrações que procurei. Foi inserido numa tour. Também nessa tour, além de nadar, é nadar mesmo.
1: Não é com uma jaula?
2: Não, não. Eu cheguei a levar com a barbatana do tubarão-baleia no meu braço. É nadar mesmo ao lado, para ficar bem na foto. É importante.
1: Mas não é...
2: Também não são ofensivos.
1: Não são ofensivos. Têm muita alimentação, estão no seu ambiente, estão descansados.
2: As redes sociais mandam muito. Eu achei que ia ver tubarão-baleia no habitáculo natural. Vemos o tubarão-baleia no mar, sim, mas é uma zona em que eles são atraídos porque o turismo tem muito peso e os pescadores andam com um barco a alimentar o tubarão-baleia.
1: Claro,
2: para cá e para lá.
1: Para que ele possa aparecer aos turistas.
2: Para que ele passe perto do turismo, e é uma atração. Uhum. É a influência humana sobre o meio natural.
1: Estou aqui a ver algumas notas e há uma que me despertou a atenção. Navios afundados. Tu, por acaso, nesse teu périplo, estiveste em Coron?
2: Tive.
1: E conta-me lá. Isso é uma área que eu tenho muito interesse.
2: Coron, eu fiz algumas tours, visitei lagoas, visitamos praias, andamos de caiaque, fazemos snorkeling. Algumas dessas praias têm efetivamente algumas carcaças de alguns barcos que foram eventualmente abandonados, alguns afundados, e conseguimos visualizá-los com o snorkeling.
1: Vocês fizeram mergulho com guias que vos contassem a história destes afundamentos ou foi só o avistamento de forma indiferenciada enquanto nadavam?
2: Por acaso não foi uma das coisas que eu mais procurei. Eu visitei, fui mais lagoas. O snorkeling que eu fiz, lembro-me de avistar uma carcaça de um barco, mas não fui assim, não era um ponto de atração assim muito conhecido. não era o foco da tour.
1: Não era o foco.
2: Não.
1: Visitaste o Rio Subterrâneo?
2: Era uma das intenções, mas infelizmente o tempo não deu. Foi uma das maravilhas do mundo, já não é das 7 maravilhas do mundo, mas era uma
1: Sabang,
2: das atrações.
1: não é?
2: Era, mas não. Fiquei em Puerto Princesa, mas fui só passagem, não consegui, não tinha tempo para visitar.
1: Fica para outra viagem.
2: Fica para
1: O
2: outra
1: que é que te
2: viagem.
1: contaram desse rio subterrâneo?
2: Não, o Rio Subterrâneo pesquisei muito sobre ele. Porque ainda estava a fazer um esforço a ver se conseguia encaixá-lo na agenda, e o que conheço foi o que pesquisei antes da viagem, mas depois, como saí da agenda, acabei por não obter mais informações.
1: Sim, mas com certeza que vais voltar às Filipinas.
2: Esperemos.
1: Pela tua expressão, enquanto falas deste destino, dá para perceber que gostaste muito. Que diferenças é que tu encontraste? Nós estamos a fal falamos num outro programa da Indonésia, 245 milhões de habitantes, portanto, uma escala que não tem comparação com aquilo que nós conhecemos da nossa realidade nacional. As Filipinas, 109 milhões de habitantes, mais ou menos. O que é que tu encontras de semelhante e de diferente?
2: Talvez nas Filipinas não achei efetivamente que a população fosse tão concentrada, mas talvez também pelos sítios que visitei. Não visitei a capital, pelo que eu vi da capital, só mesmo de passagem, parecia haver imensa população. Os sítios que eu visitei eram sítios mais remotos, não havia tanta aquela azáfama, mas é muito interessante.
1: Gostaste mesmo.
2: Gostei.
1: Música.
2: Música, novamente cafés com. Ouvimos música desde música americana, música tradicional. Hoje em dia a música é globalizada, por isso.
1: Escutaste muita música, de rádio lá também?
2: Também.
1: Menos.
2: Menos, só nas tours, porque de scooter não ouço rádio,
1: Sim.
2: não é fácil.
1: E em relação aos guias, o que é que te chamou mais a atenção? A formação das pessoas, os conhecimentos especializados, por exemplo, guias mais orientados para questões ao nível do mar, do mergulho, outros de montanha. O que é que
2: Acho
1: tu achaste dos serviços prestados ao nível do turismo?
2: eu Os guias são muito virados efetivamente mais para o mar.
1: Para o
2: São
1: mar.
2: ilhas, quase todas as tours envolve o mar. Mas eles. Aquilo é o dia a dia deles. É uma tour de manhã, outra à tarde, dia sim, dia sim. Eles estão muito familiarizados com o turismo eles são muito. São muito práticos e estão
1: Tudo em inglês?
2: tudo em inglês, tudo em
1: Tudo em
2: inglês.
1: inglês. E as idades dos guias, mais ou menos?
2: Vemos geralmente nestas atividades mais práticas, geralmente os guias são mais novos, cerca de até os 30 anos, por aí.
1: Também para poder acompanhar,
2: Claro.
1: mergulhar, fazer. Tem uma exigência física maior.
2: Claro, claro.
1: E os grupos eram pequenos? Tu falaste num barco, 20 pessoas.
2: Não, menos,
1: Menos, menos.
2: oito. Geralmente as tours são de 8 a 12 pessoas.
1: Sim, portanto, dá para fazer uma visita bastante
2: Sim, e
1: orientada e
2: pormenorizada, sim.
1: pormenorizada. Na alimentação, o que é que tu destacas das Filipinas?
2: Novamente, Filipinas
1: Arroz.
2: é arroz, peixe, mas também se come muito bem nas Filipinas. Uma atividade que também me ficou na memória, gostei muito, foi, nunca tinha experimentado, foi uma ilha que é completamente isolada de comunicações. Vamos para lá, dormimos numa cabana na praia, feita em bambu, folhas de palmeira, e não há comunicações, nem telemóvel, nem internet, nem não há. Foi só 2 noites, mas foi muito interessante, foi
1: E
2: uma
1: o que é que
2: experiência.
1: fazem à praia?
2: Praia, depois tem sempre, tem atividades, tem jogos, depois é tipo um hotel, tem turismo de todo o mundo e interagimos uns com os outros, jogos desde vôlei, badminton,
1: Mas
2: coisas muito
1: o
2: práticas.
1: critério é desconectar-se.
2: Desconectar-se
1: Sim.
2: é como se apresenta
1: A
2: a
1: ilha.
2: ilha. É.
1: Sim. Então, na verdade, estas ilhas acabam por ter produtos muito diferenciados, apesar de todas elas serem ilhas, estarem no mesmo arquipélago, houve aqui a preocupação de criar uma diferenciação. Em alguns casos, para proporcionar também, provavelmente, o aumento da estadia, porque se tu tiveres coisas diferentes para fazer em diferentes ilhas, vais visitar e vais ficar mais tempo, não é?
2: Sim.
1: Rentabilizando a deslocação.
2: Sim.
1: E bichinhos aqui, como é que.
2: Bichinhos, aqui não me lembro de nenhum animal assim muito.
1: Só o tubarão-baleia?
2: Só o tubarão-baleia, que é um dos ex-libris de
1: Tartarugas.
2: tartarugas. Aqui não me lembro de. Nas Filipinas não me lembro de
1: Portanto,
2: visualizar.
1: tubarões e
2: A
1: alforrecas.
2: tubarões e
1: O
2: alforrecas foi já foi uma boa experiência.
1: que é que tu nos podes contar mais sobre as tuas memórias destas viagens?
2: É assim, Filipinas é muito praias, vemos também muito a rocha na praia, muito tipo vulcânica, rocha preta. E depois muito palmeiras, vegetação, desde o que começa a praia, podemos,
1: Sempre com vegetação.
2: são paisagens que não temos por cá.
1: Pois, muito
2: Muito
1: diferentes.
2: diferente.
1: E a temperatura, como é?
2: A temperatura é boa, é ligeiramente mais quente que cá, mas não noto assim muita diferença.
1: O que é que tu trouxeste das Filipinas contigo, para além das boas
2: Eu tento
1: recordações?
2: sempre trazer um coral, apesar de saber que não é permitido. Mas é uma lembrança que. É assim, passamos as férias todas a visitar praias, temos corais de todo tipo e feitio, todas as cores. É sempre tendencioso tentar trazer um coral.
1: Vamos dizer que tu tentaste trazer, que este
2: Isso.
1: programa pode estar a ser escutado nas Filipinas, nunca se sabe.
2: Certo,
1: Tentaste,
2: tentei,
1: tentaste.
2: tentei.
1: Eu gostei muito de ouvir-te falar sobre este destino, que para mim é de um grande exotismo, também pela distância. São viagens que normalmente devem ser acauteladas ao nível de seguros, é uma recomendação que deixamos aqui aos nossos ouvintes. Este programa é patrocinado pela Brava Tour, que eu penso que tu também
2: Também
1: conheces.
2: conheço
1: Conheces?
2: muito bem.
1: Podes dizer como é que conheces a Brava
2: A
1: Tour?
2: Brava Tour é original da Ribeira Brava e temos alguma relação, como é óbvio.
1: Muito bem, era isso que eu queria que tu dissesses. Mas a dizer que é sempre importante acautelar as questões de segurança. Nós temos o cuidado de deixar algumas recomendações, por exemplo, vacinas, por exemplo, questões de medicação, os seguros, a própria indumentária e calçado. Procurar sempre orientação na consulta do viajante, que está disponível no centro de saúde e que é uma medida importante quando nós procuramos destinos mais distantes, mais exóticos e que por vezes têm habitats e contextos diferentes do nosso. Às vezes basta a temperatura e a alimentação para nós nos sentirmos diferentes e é bom prever para não estragar as férias. Maurício, queres deixar alguma mensagem aos nossos ouvintes? Alguma recomendação? Alguma sugestão?
2: Assim, as minhas férias são aventureiras. Eu Recomendo sempre. Eu fui uma vez à Ásia e já lá fui. Depois da primeira já foram cinco. Por isso, melhor conselho do que exemplificar que já lá fui cinco vezes
1: É porque é mesmo
2: é
1: bom.
2: porque é mesmo bom.
1: É mesmo bom. Maurício, muito obrigada pela tua venda ao posto emissor com este destino tão belo quanto improvável para muitos ouvintes, mas igualmente interessante. Deixamos algumas sugestões de imagens daquilo que tu veste nas Filipinas e também uma sugestão musical para inspirar a visita a outras paragens mais longínquas. Muito obrigada.
2: Muito obrigado.
1: E até a próxima
2: Até à
1: viagem.
2: próxima.

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1: Bem-vindos ao Do Tempo ao Tempo. Eu sou o Padre Tiago. Estarei convosco neste nosso programa desta semana a olhar o Evangelho do Domingo, neste que é o tempo em que Deus nos encontra, o tempo em que a vida se cruza com a alegria do Evangelho. O Evangelho de São Mateus diz assim: naquele tempo, Jesus retirou-se para os lados de Tiro e Sidónia. Então uma mulher cananeia, vinda daqueles arredores, começou a gritar: Senhor, filho de David, tem compaixão de mim. Minha filha está cruelmente atormentada por um demónio. Mas Jesus não lhe respondeu uma palavra. Os discípulos aproximaram-se e pediram-lhe: Atende-a, porque ela vem a gritar atrás de nós. Jesus respondeu: Não fui enviado senão às ovelhas perdidas da casa de Israel. Mas a mulher veio prostrar-se diante dele, dizendo: Socorre-me, Senhor. Ele respondeu: Não é justo que se tome o pão dos filhos para o lançar aos cachorrinhos. Mas ela insistiu: É verdade, Senhor, mas também os cachorrinhos comem das migalhas que caem da mesa de seus donos. Então Jesus respondeu-lhe: Mulher, é grande a tua fé, faça-se como desejas. E a partir daquele momento, a sua filha ficou curada. Acabamos de ouvir o Evangelho deste domingo, o 20º domingo do tempo comum, do ano A, em que encontramos esta passagem do encontro entre Jesus e uma mulher que não pertence ao povo de Israel, uma mulher estrangeira. E no encontro entre o judeu Jesus e a mulher cananeia, reaparece por um momento a antiga inimizade entre o povo de Israel e as populações de Canaã, os povos idólatras. É uma mulher provavelmente de origem fenícia, é assim chamada cananeia, devido a esta antiga inimizade entre os povos de Canaã e o povo de Israel. No fundo, a ideia que prevalece é esta: temos, por um lado, Jesus, um judeu, por outro, uma estrangeira. E, como era habitual entre os judeus, os preconceitos determinavam uma praxis, uma teologia por detrás. Portanto, se é um povo que não pertence ao nosso, se adoram ídolos, deuses estranhos, se não vivem de acordo com a lei de Moisés, então não são dignos de privar connosco, de estarmos juntos. E por isso mesmo haviam regras bastante concretas que determinavam os convívios, ou neste caso os não convívios, entre judeus e estrangeiros, ou judeus e pagãos, judeus e fenícios, neste caso esta mulher fenícia, que para além de ser estrangeira, era mulher, com tudo o que isso significava neste período, neste período antigo, não é? Do tempo de Jesus, no antigo Próximo Oriente, um contexto bastante concreto, bastante preciso. E, portanto, nós conseguimos identificar que aqui neste Evangelho, ligando com a primeira leitura de Isaías, passando também pela segunda leitura da Epístola de São Paulo, uma chave, um ponto que liga todas as três leituras deste domingo, que diz respeito à universalidade da salvação. Salvação não é privilégio de alguns, mas é um dom para todos. Tanto a primeira leitura, como a segunda, como o Evangelho que ouvíamos, fala-nos da integração dos pagãos no povo de Deus. Este é o tema que, digamos assim, unifica o texto de Isaías e a passagem do Evangelho com a leitura de São Paulo. De facto, a salvação é um dom, não é uma conquista, é um dom destinado a todos, oferecido por Deus a todos, encarnou por nós homens, por todos, como rezamos no credo a cada fim de semana. Por outro lado, a salvação também é uma escolha. Na segunda leitura, São Paulo faz questão de frisar esta dimensão da fé. A salvação é oferecida até àqueles que, como Israel, como o povo de Israel, a rejeitaram. São Paulo tinha muito esta dimensão falar, adaptar o Evangelho, a Boa Notícia, a Boa Nova, para os pagãos. Ele que é considerado o apóstolo dos gentios. Gentios porque ele é enviado, é sendo-se enviado e confirmado por Cristo no anúncio àqueles que estão fora, aqueles que já estão para lá da lei de Moisés, aqueles que estão para lá das tradições judaicas, aqueles que estão para lá do conhecimento prévio do Deus de Abraão, do Deus dos pais, aqueles que não conheciam Jesus, ou que conhecendo não tinham aderido a ele, aqueles que estavam fora, os estrangeiros. E portanto São Paulo tornou-se um verdadeiro viajante, um peregrino do Evangelho, da Boa Notícia.
2: E era a Senhora do Monte. Queremos também ter presente nesta oração do Terço todos os doentes, todos os idosos que em suas casas, nos hospitais, nos lares estão, sobretudo aqueles que vivem de perto a solidão. Queremos que esta oração seja sinal de bênção, de consolação e de esperança nas suas vidas, bem como para todos os imigrantes, sobretudo aqueles que, não estando neste santuário, nos acompanham através da rádio e também da internet. Rezamos pelos reclusos, rezamos pela paz no mundo, meditando hoje nos mistérios dolorosos do Santo Rosário. No primeiro mistério, meditemos na agonia de Jesus no horto. Do Evangelho segundo São Mateus. Retirou-se Jesus com eles para um lugar chamado Getsemane e disse-lhes: assentai-vos aqui enquanto eu vou ali orar. E tomando consigo Pedro e os dois filhos de Zebedeu, começou a entristecer-se e a angustiar-se. Disse-lhes então: a minha alma está triste até à morte, ficai aqui e vigiai comigo. Adiantou-se um pouco e, prostrando-se com a face por terra, assim rezou: meu Pai, se é possível, afasta de mim este cálice. Todavia, não se faça o que eu quero, mas sim o que tu queres. Pai nosso, que estás nos céus, santificado seja o vosso nome. Venha a nós o vosso reino, seja feita a vossa vontade, assim na terra como no céu. Ave Maria, cheia de graça, o Senhor é convosco. Bendita sois vós entre as mulheres, e bendito é o fruto do vosso ventre, Jesus. Ave Maria, cheia de graça, o Senhor é convosco. Bendita sois vós entre as mulheres, e bendito é o fruto do vosso ventre, Jesus. Ave Maria, cheia de graça, o Senhor é convosco. Bendita sois vós entre as mulheres, e bendito é o fruto do vosso ventre, Jesus. Ave Maria, cheia de graça, o Senhor é convosco. Bendita sois vós entre as mulheres, e bendito é o fruto do vosso ventre, Jesus. Ave Maria, cheia de graça, o Senhor é convosco. Bendita sois vós entre as mulheres, e bendito é o fruto do vosso ventre, Jesus. Ave Maria, cheia de graça, o Senhor é convosco. Bendita sois vós entre as mulheres, e bendito é o fruto do vosso ventre, Jesus. Ave Maria, cheia de graça, o Senhor é convosco. Bendita sois vós entre as mulheres, e bendito é o fruto do vosso ventre, Jesus. Ave Maria, cheia de graça, o Senhor é convosco. Bendita sois vós entre as mulheres, e bendito é o fruto do vosso ventre, Jesus. Ave Maria, cheia de graça, o Senhor é convosco.
3: Bendita sois vós entre as mulheres, e bendito é o fruto do vosso ventre, Jesus. Ave Maria, cheia de graça, o Senhor é convosco. Bendita sois vós entre as mulheres, e bendito é o fruto do vosso ventre, Jesus. Glória ao Pai, ao Filho e ao Espírito Santo. Ó Maria, concebida sem pecado. Ó meu bom Jesus, perdoai-nos e livrai-nos do fogo do inferno. Nossa Senhora do Monte, Rainha da Paz. No segundo mistério doloroso, meditemos na flagelação de Jesus. Do Evangelho segundo São Mateus. Então lhe soltou Barrabás, mas a Jesus mandou açoitar e entregou-o para ser crucificado. Pai nosso, que estás nos céus, santificado seja o vosso nome. Venha a nós o vosso reino. Seja feita a vossa vontade, assim na terra como no céu.
2: Pão nosso de cada dia nos dai hoje, perdoai as nossas ofensas, assim como nós perdoamos a quem nos tem ofendido. Deixeis cair em tentação, mas livrai-nos do mal.
3: Ave Maria, cheia de graça, o Senhor é convosco. Bendita sois vós entre as mulheres, e bendito é o fruto do vosso ventre, Jesus. Ave Maria, cheia de graça, o Senhor é convosco. Bendita sois vós entre as mulheres, e bendito é o fruto do vosso ventre, Jesus. Ave Maria, cheia de graça, o Senhor é convosco. Bendita sois vós entre as mulheres, e bendito é o fruto do vosso ventre, Jesus. Ave Maria, cheia de graça, o Senhor é convosco. Bendita sois vós entre as mulheres, e bendito é o fruto do vosso ventre, Jesus. Ave Maria, cheia de graça, o Senhor é convosco. Bendita sois vós entre as mulheres, e bendito é o fruto do vosso ventre, Jesus. Ave Maria, cheia de graça, o Senhor é convosco. Bendita sois vós entre as mulheres, e bendito é o fruto do vosso ventre, Jesus. Ave Maria, cheia de graça, o Senhor é convosco. Bendita sois vós entre as mulheres, e bendito é o fruto do vosso ventre, Jesus. Ave Maria, cheia de graça, o Senhor é convosco. Bendita sois vós entre as mulheres, e bendito é o fruto do vosso ventre, Jesus. Ave Maria, cheia de graça, o Senhor é convosco. Bendita sois vós entre as mulheres, e bendito é o fruto do vosso ventre, Jesus. Ave Maria, cheia de graça, o Senhor é convosco. Bendita sois vós entre as mulheres, e bendito é o fruto do vosso ventre, Jesus. Glória ao Pai, ao Filho e ao Espírito Santo. Ó Maria, concebida sem pecado. Ó meu bom Jesus, perdoai-nos e livrai-nos do fogo do inferno. Nossa Senhora do Monte, Rainha da Paz.

0: No terceiro mistério, meditemos na coroação de espinhos. Do Evangelho segundo São Mateus. Os soldados do governador conduziram Jesus para o pretório e rodearam-no com todo o pelotão. Arrancaram-lhe as vestes e colocaram-lhe um manto escarlate. Depois, traçaram uma coroa de espinhos, meteram-lhe na cabeça e puseram-lhe na mão uma vara. Dobrando os joelhos diante dele, diziam com escárnio: Salve, Rei dos Judeus! Pai nosso, que estás nos céus, santificado seja o vosso nome. Venha a nós o vosso reino, seja feita a vossa vontade, assim na terra como no céu.
1: Por nós.
0: Ave Maria, cheia de graça, o Senhor é convosco. Bendita sois vós entre as mulheres e bendito é o fruto do vosso ventre, Jesus. Ave Maria, cheia de graça, o Senhor é convosco. Bendita sois vós entre as mulheres e bendito é o fruto do vosso ventre, Jesus. Ave Maria, cheia de graça, o Senhor é convosco. Bendita sois vós entre as mulheres e bendito é o fruto do vosso ventre, Jesus. Ave Maria, cheia de graça, o Senhor é convosco. Bendita sois vós entre as mulheres e bendito é o fruto do vosso ventre, Jesus. Ave Maria, cheia de graça, o Senhor é convosco. Bendita sois vós entre as mulheres e bendito é o fruto do vosso ventre, Jesus. Ave Maria, cheia de graça, o Senhor é convosco. Bendita sois vós entre as mulheres e bendito é o fruto do vosso ventre, Jesus. Ave Maria, cheia de graça, o Senhor é convosco. Bendita sois vós entre as mulheres e bendito é o fruto do vosso ventre, Jesus. Ave Maria, cheia de graça, o Senhor é convosco. Bendita sois vós entre as mulheres e bendito é o fruto do vosso ventre, Jesus. Ave Maria, cheia de graça, o Senhor é convosco. Bendita sois vós entre as mulheres e bendito é o fruto do vosso ventre, Jesus. Ave Maria, cheia de graça, o Senhor é convosco. Bendita sois vós entre as mulheres e bendito é o fruto do vosso ventre, Jesus. Glória ao Pai, ao Filho e ao Espírito Santo. Ó Maria, concebida sem pecado. Ó meu bom Jesus, perdoai-nos e livrai-nos do fogo do inferno. Nossa Senhora do Monte, Rainha da Paz. No quarto mistério doloroso, meditemos Jesus carregando a cruz no caminho do Calvário. Do Evangelho segundo São Marcos. Passava por ali certo homem de Cirene, chamado Simão, que vinha do campo, pai de Alexandre e de Rufo, e obrigaram-no a que lhe levasse a cruz. Conduziram Jesus ao lugar chamado Gólgota, que quer dizer lugar do crânio. Pai nosso, que estás nos céus, santificado seja o vosso nome. Venha a nós o vosso reino, seja feita a vossa vontade, assim na terra como no céu.
1: Dai-nos, perdoai as nossas ofensas, assim como nós perdoamos a quem nos tem ofendido. e não nos deixeis cair em tentação. Livrai-nos do mal.
0: Ave Maria, cheia de graça, o Senhor é convosco. Bendita sois vós entre as mulheres, e bendito é o fruto do vosso ventre, Jesus. Ave Maria, cheia de graça, o Senhor é convosco. Bendita sois vós entre as mulheres, e bendito é o fruto do vosso ventre, Jesus. Ave Maria, cheia de graça, o Senhor é convosco. Bendita sois vós entre as mulheres, e bendito é o fruto do vosso ventre, Jesus. Ave Maria, cheia de graça, o Senhor é convosco. Bendita sois vós entre as mulheres, e bendito é o fruto do vosso ventre, Jesus. Ave Maria, cheia de graça, o Senhor é convosco. Bendita sois vós entre as mulheres, e bendito é o fruto do vosso ventre, Jesus. Ave Maria, cheia de graça, o Senhor é convosco. Bendita sois vós entre as mulheres, e bendito é o fruto do vosso ventre, Jesus. Ave Maria, cheia de graça, o Senhor é convosco. Bendita sois vós entre as mulheres, e bendito é o fruto do vosso ventre, Jesus. Ave Maria, cheia de graça, o Senhor é convosco. Bendita sois vós entre as mulheres, e bendito é o fruto do vosso ventre, Jesus. Ave Maria, cheia de graça, o Senhor é convosco. Bendita sois vós entre as mulheres, e bendito é o fruto do vosso ventre, Jesus. Ave Maria, cheia de graça, o Senhor é convosco. Bendita sois vós entre as mulheres, e bendito é o fruto do vosso ventre, Jesus. Glória ao Pai, ao Filho e ao Espírito Santo. Ó Maria, concebida sem pecado. Ó meu bom Jesus, perdoai-nos e livrai-nos do fogo do inferno. Nossa Senhora do Monte, Rainha da Paz.

No quinto mistério doloroso, meditemos na crucifixão e morte de Jesus. Do Evangelho segundo São Lucas. Chegados que foram ao lugar chamado Calvário, ali o crucificaram, como também os ladrões, um à direita e outro à esquerda. E Jesus dizia: Pai, perdoa-lhes, porque não sabem o que fazem. Era quase a hora sexta, e em toda a terra houve trevas até à hora nona. Escureceu-se o sol e o véu do templo rasgou-se pelo meio. Jesus deu então um grande brado e disse: Pai, nas tuas mãos entrego o meu espírito. E dizendo isso, expirou. Pai nosso, que estás nos céus, santificado seja o vosso nome. Venha a nós o vosso reino. Seja feita a vossa vontade, assim na terra como no céu. Pão nosso de cada dia nos dai hoje. Perdoai as nossas ofensas, assim como nós perdoamos a quem nos tem ofendido. Ave Maria, cheia de graça, o Senhor é convosco. Bendita sois vós entre as mulheres, e bendito é o fruto do vosso ventre, Jesus. Ave Maria, cheia de graça, o Senhor é convosco. Bendita sois vós entre as mulheres, e bendito é o fruto do vosso ventre, Jesus. Ave Maria, cheia de graça, o Senhor é convosco. Bendita sois vós entre as mulheres, e bendito é o fruto do vosso ventre, Jesus. Ave Maria, cheia de graça, o Senhor é convosco. Bendita sois vós entre as mulheres, e bendito é o fruto do vosso ventre, Jesus. Ave Maria, cheia de graça, o Senhor é convosco. Bendita sois vós entre as mulheres, e bendito é o fruto do vosso ventre, Jesus. Ave Maria, cheia de graça, o Senhor é convosco. Bendita sois vós entre as mulheres, e bendito é o fruto do vosso ventre, Jesus. Ave Maria, cheia de graça, o Senhor é convosco. Bendita sois vós entre as mulheres, e bendito é o fruto do vosso ventre, Jesus. Ave Maria, cheia de graça, o Senhor é convosco. Bendita sois vós entre as mulheres, e bendito é o fruto do vosso ventre, Jesus. Ave Maria, cheia de graça, o Senhor é convosco. Bendita sois vós entre as mulheres, e bendito é o fruto do vosso ventre, Jesus. Ave Maria, cheia de graça, o Senhor é convosco. Bendita sois vós entre as mulheres, e bendito é o fruto do vosso ventre, Jesus. Glória ao Pai, ao Filho e ao Espírito Santo. Ó Maria concebida sem pecado, ó meu bom Jesus, perdoai-nos e livrai-nos do fogo do inferno. Nossa Senhora do Monte, Rainha da Paz, rezemos estas três últimas Ave Marias, pedindo pela paz no mundo, pelo Papa Leão XIV, pela sua missão, pelas suas intenções.

mulheres, e bendito é o fruto do vosso ventre, Jesus. Santa Maria, Mãe de Deus, rogai por nós, pecadores, agora e na hora da nossa morte. Amém. Mãe da Igreja, Ave Maria, cheia de graça, o Senhor é convosco. Bendita sois vós entre as mulheres, e bendito é o fruto do vosso ventre, Jesus. Santa Maria, Mãe de Deus, rogai por nós, pecadores, agora e na hora da nossa morte. Amém. Senhora do Monte, Ave Maria, cheia de graça, o Senhor é convosco. Bendita sois vós entre as mulheres, e bendito é o fruto do vosso ventre, Jesus. Santa Maria, Mãe de Deus, rogai por nós, pecadores, agora e na hora da nossa morte. Amém. Rainha da Paz, Salve Rainha, Mãe de Misericórdia, vida, doçura, esperança nossa, salve. A vós bradamos, os degradados filhos de Eva, a vós esperamos, gemendo e chorando, neste vale de lágrimas. Eia, pois, advogada nossa, esses vossos olhos misericordiosos a nós volvei. E depois deste desterro nos mostrai a Jesus. Bendito é o fruto do vosso ventre, ó clemente, ó piedosa, ó doce sempre Virgem Maria. Rogai por nós, Santa Mãe de Deus, para que sejamos dignos das promessas de Cristo. Amém. Bendigamos o Senhor, graças a Deus. Em nome do Pai, do Filho e do Espírito Santo. Amém.

Em nome do Pai, do Filho e do Espírito Santo. O Deus da esperança, que pela ação do Espírito Santo nos alegra com a sua paz, esteja sempre convosco. Caros irmãos e irmãs, estamos reunidos neste santuário de Nossa Senhora do Monte, na casa da Mãe, onde todos cabem, para como filhos prestarmos a nossa homenagem à Senhora do Monte, nossa padroeira e nossa Mãe do Céu. Saúde todos aqueles que estão neste santuário de Nossa Senhora do Monte, todos aqueles que nos acompanham através da rádio e também da internet, sobretudo os doentes, os idosos, aqueles que estão mais sós nas suas casas, mas também nos hospitais e nos lares, os nossos imigrantes que sentem por estes dias o que significa a palavra saudade à luz da fé em Maria Nossa Mãe. Queremos também rezar e ter presente todos os reclusos, rezando também por todos aqueles que precisam da nossa oração. Saúdo de uma forma muito especial os mordomos e mordomas de Nossa Senhora do Monte, os irmãos e irmãs da confraria de Nossa Senhora do Monte, os sacerdotes aqui presentes que se associam a esta celebração, o Sr. Cónego Carlos, o Padre André, o Padre Jorge e também o Padre Manuel Xíxaro. Acolhemos-os também neste espírito do presbitério, com Maria Nossa Mãe, a Mãe dos Sacerdotes. Queremos rezar pelo nosso Bispo Nuno, na sua missão pastoral, na sua visita pastoral à Venezuela, levando o Evangelho da Esperança, levando Maria Santíssima à Senhora do Monte, como sinal de esperança e consolação a todos aqueles que sofrem na Venezuela, os nossos imigrantes e não só, devido aos terremotos. Rezamos para que esta visita pastoral tenha bons frutos à luz de Maria Santíssima Nossa Mãe com a sua intercessão. Rezamos pela paz no mundo, pelas famílias freitas falecidas, pelo Papa Leão XIV, pela sua missão e pelas suas intenções. Rezamos também pela família de Alcindo Gonçalves, por Braulio Santos, em ação de graças pelas famílias freitas, pelas famílias freitas falecidas, por Carolina, a Nossa Senhora do Monte, pela família Ferreira, pela saúde de Sónia Reis, por António Luís Mendonça e familiares falecidos, por Maria Alice Joaquim, Gracinda Ribeiro, José da Conceição, Margarida Martins, Caetano Gomes, Umbelina Nunes, Manuel Gouveia da Costa e família, por Bernardo Santos, Terezinha Rodrigues Perdigão, Alcindo Ferreira, Alberto Elias Faria e Freitas, pela família de Maria Salomé Ferreira, de Gouveia Faria e Freitas, pela saúde de Ângela Cole, em ação de graças a Nossa Senhora do Monte, numa intenção particular, em ação de graças a São José, pelas intenções que cada um de nós traz certamente no seu coração de súplica e ação de graças para colocar neste altar da Eucaristia, tendo presente também todos aqueles e aquelas que ao longo destes dias trabalham, servem neste santuário de Nossa Senhora do Monte, como sinal também de acolhimento de todos aqueles que aqui vêm, sobretudo os nossos voluntários paroquiais. Para celebrar dignamente esta vigília da Assunção de Nossa Senhora ao Céu, olhemos a vida e o coração e reconheçamos humildemente que somos pecadores. Confessemos os nossos pecados. Confesso a Deus Todo-Poderoso e a vós, irmãos, que eu pequei muitas vezes por pensamentos e palavras, atos e omissões. Por minha culpa, minha tão grande culpa. E peço à Virgem Maria, aos anjos e santos e a vós, irmãos, que rogueis por mim a Deus Nosso Senhor. Deus Todo-Poderoso, tenha compaixão de todos nós, perdoa os nossos pecados e nos conduza à vida eterna.

0: Leitura do primeiro livro das Crónicas. Naqueles dias, David reuniu em Jerusalém todo o povo de Israel, a fim de trasladar a arca do Senhor para o lugar que lhe tinha preparado. Convocou também os descendentes de Araão e os levitas. Os levitas transportaram então a arca de Deus por meio de varas que levavam aos ombros, conforme tinha ordenado Moisés, segundo a palavra do Senhor. David ordenou aos chefes dos levitas que dispusessem os seus irmãos cantores para que, acompanhados por instrumentos de música, cítaras, harpas e címbalos, entoassem as suas alegres melodias. Assim trasladaram a arca de Deus e colocaram-na no meio da tenda que David mandara levantar para ela. Depois ofereceram diante de Deus holocaustos e sacrifícios de comunhão. Quando David acabou de oferecer os holocaustos e os sacrifícios de comunhão, abençoou o povo em nome do Senhor. Palavra do Senhor.
1: Graças a Deus.

Leitura da Epístola de São Paulo, do Apóstolo São Paulo aos Coríntios. Irmãos, quando este nosso corpo mortal se tornar imortal, então se realizará a palavra da Escritura. A morte foi absolvida na vitória. Ó morte, onde está a tua vitória? Ó morte, onde está o teu aguilhão? O aguilhão da morte é o pecado, e a força do pecado é a lei. Damos graças a Deus que nos dá esta vitória, por nosso Senhor Jesus Cristo. Palavra do Senhor. Amém.

Naquele tempo, enquanto Jesus falava à multidão, uma mulher levantou a voz no meio da multidão e disse: Feliz aquela que te trouxe no seu ventre e te amamentou ao seu peito. Mas Jesus respondeu: Mais felizes são os que ouvem a palavra de Deus e a põem em prática.

Caros irmãos e irmãs, estimados amigos, que bom é estarmos aqui reunidos no amor de Deus com Maria Santíssima, nossa Mãe, a porta do céu. Uma saudação muito especial a todos os mordomos e mordomas de Nossa Senhora do Monte, a todos os queridos paroquianos de Nossa Senhora do Monte, de uma forma muito especial aqueles que se empenharam na preparação da festa em honra da nossa padroeira e continuam a empenhar-se por estes dias aqui na igreja, na casa de chá, na lojinha dos artigos religiosos, no bazar e na venda de cera. Um bem-aja pelo vosso serviço e dedicação. Que Maria, nossa Mãe, a Senhora do Monte, vos proteja e ampare com o seu manto maternal. Uma saudação a todos os peregrinos, romeiros, devotos, que subiram a este santuário para celebrar a fé. Saúde particularmente os sacerdotes aqui presentes, o Sr. Cónego Carlos, o Padre Jorge, Padre André, Padre Manuel Xíxaro, agradecendo a amizade, mas também este sinal de comunhão em presbitério com Maria, nossa Mãe, a Mãe dos sacerdotes. É ela que nos ajuda a dar um sim generoso em cada dia no nosso serviço e no nosso ministério sacerdotal. Colocamos todos os sacerdotes da nossa diocese sob a proteção da Virgem Santa Maria, a Senhora do Monte. Saúde também todas as pessoas que se unem a nós neste santuário, através da rádio e da internet, sobretudo os idosos e doentes nas suas casas, nos lares e hospitais, mas também os reclusos nas prisões, não esquecendo os nossos queridos imigrantes que por esse mundo fora vivem este momento com alegria, emoção e muita saudade. Temos presente os nossos imigrantes na Venezuela que vivem momentos muito duros. Que esta celebração seja sinal de consolação, de esperança e de amor para a vossa vida. Que seja bálsamo e bênção na vida de todos e de cada um. Estamos em comunhão, como dizia no início desta Eucaristia, com o nosso Bispo Nuno na sua viagem à Venezuela, levando o Evangelho da Esperança sob a proteção da Virgem Santa Maria, à Senhora do Monte. Caros cristãos, subimos uma vez mais ao monte. Para muitos, não é a primeira vez que sobem ao monte por estes dias de festa. Para outros, é a primeira vez, como testemunhei nestes últimos dias e hoje, sobretudo, nos encontros e conversas que tive com várias pessoas num acolhimento fraterno e cristão próprio deste santuário da nossa Mãe. Como disse há pouco, na casa da Mãe cabem todos os seus filhos. Aqueles que andam mais longe e aqueles que vivem mais perto, junto deste santuário da nossa padroeira. Que bom é sentir o calor, a partilha, a comoção e a alegria da fé pela intercessão de Nossa Senhora do Monte. Cada um de nós sobe a este monte com Maria com muitas e diversas motivações. Como sabemos, caros irmãos e irmãs, subir significa sair de onde estamos. Significa também deixar o conforto da nossa casa e do nosso eu. Subir a este monte significa estar mais próximo de Deus. Significa dar espaço na nossa vida para a escuta da palavra de Deus e para a oração pessoal e comunitária. Estamos nesta noite na casa da Mãe do Céu a contemplá-la na sua ternura, na sua beleza, na sua serenidade. Estamos na igreja da nossa padroeira em comunhão uns com os outros e com o Senhor no meio de nós, à semelhança daquilo que nós escutávamos na primeira leitura. David reuniu o povo para ao som de cânticos celebrar a presença do Senhor, para colocar o Senhor no centro da comunidade. Por isso também nós, nesta noite, nos alegramos, fazemos festa e cantamos aqui e agora as maravilhas de Deus nas nossas vidas, pela intercessão da Mãe do Céu, aqui invocada como Senhora do Monte. Celebrar, caros irmãos e irmãs, a fé em comunidade uns com os outros não é nem deve ser menorizado. Devemos, sim, valorizar o encontro e a partilha na diferença daquilo que somos uns com os outros. Apesar das nossas fragilidades, apesar dos nossos desencontros, pois é para nós a alegria e uma riqueza celebrar juntos, rezar juntos, pedir juntos para que Nossa Senhora seja na nossa vida sempre este sinal
de esperança e de alegria. Valorizemos, pois, a nossa presença na oração comunitária do Terço. Valorizemos, pois, a nossa presença no encontro com Jesus, caminho, verdade e vida, na celebração da Eucaristia. Que nenhum de nós deixe de dar este testemunho que fortalece a nossa vida, que nos dá esperança, esta esperança que tantas vezes precisamos. Precisamos de alimentar a nossa vida interior com Maria Santíssima, nossa Mãe, e com Jesus e a Eucaristia. Caros cristãos, no Evangelho escutávamos que enquanto Jesus falava à multidão, uma mulher gritou: "Feliz aquela que te trouxe no seu ventre e te amamentou ao seu peito." E Jesus dá esta belíssima resposta: "Mais felizes são os que ouvem a palavra de Deus e a põem em prática." Maria é feliz. É feliz porque acreditou. É feliz porque ouviu, acolheu e colocou em prática a palavra de Deus. E desta forma Deus deu-nos o Salvador, Jesus, a palavra feita carne. Ela é assim feliz e foi conduzida a esta bem-aventurança eterna que hoje celebramos. Caros irmãos e irmãs, queridos amigos, seremos realmente felizes se ao ouvir a palavra de Deus a colocarmos em prática, não apenas para o nosso bem, mas para o bem dos nossos irmãos. Somos convidados a dar um passo em frente e a fazer da palavra de Deus esse sinal deste Deus, Emmanuel, que está conosco para nos conduzir. Somos convidados a ter esta mesma atitude de Maria, nossa mãe. Olhemos, pois, com mais atenção para a palavra de Deus que foi proclamada nesta vigília da solenidade da Assunção da Virgem Santa Maria. Desde logo, a primeira leitura apresenta-nos um momento de grande alegria para o povo de Israel. A Arca da Aliança é conduzida para o seu lugar. Sabemos que a Arca era o sinal visível da presença de Deus no meio do seu povo. Também à luz da fé da Igreja, podemos ver aqui uma bela imagem de Maria. Ela é aquela que acolheu no seu seio o próprio Filho de Deus. A arca levava as tábuas da lei. Maria trouxe no seu ventre a própria palavra feita carne. A arca era sinal da presença de Deus. Maria tornou-se a verdadeira morada do Senhor. Por isso a Assunção não é simplesmente uma celebração de Nossa Senhora. É sobretudo uma celebração daquilo que Deus realizou em Maria e daquilo que Deus promete realizar também em nós e apesar de nós. Maria foi elevada à glória porque toda a sua existência esteve aberta a Deus. Onde é que Deus ocupa realmente o primeiro lugar na nossa vida? Podemos ter muitas coisas a fazer: trabalho, família, projetos, preocupações, bens a cuidar, responsabilidades. Mas será que hoje ainda há espaço para Deus dentro de mim? Caros cristãos, precisamos de ter na nossa vida momentos concretos para o Senhor. Precisamos de reservar alguns minutos para a oração. E hoje em dia a oração pode ser feita de várias formas. Olhemos para as redes sociais e vejamos tantas propostas de oração. De oração no digital, que nos ajudam de facto a encontrar o Senhor através de Nossa Senhora. Mas olhemos também para aqueles métodos habituais de oração, que são também escola para cada um de nós. Participar na Eucaristia, não apenas por hábito, mas com fé. Procurar momentos de silêncio na nossa história. Rezar a nossa própria vida ao Senhor, de coração a coração. Voltar à palavra de Deus como fonte de sentido para a nossa vida. Colocar diante do Senhor as decisões importantes da nossa história e da nossa casa, rezando e discernindo o caminho ou o melhor caminho a seguir. São Paulo, na segunda leitura, proclama: "A morte foi absorvida pela vitória." Esta é uma das grandes mensagens desta solenidade da Assunção. Nós vivemos num mundo marcado pelo medo da doença, pelo medo da velhice, pelo medo da solidão, da perda e da morte. Muitas vezes parece que a morte tem a última palavra no nosso acreditar, no nosso sentir, naquilo que vamos
vivendo uns com os outros. Mas a fé cristã diz-nos que não. A última palavra não pertence à morte. A última palavra pertence ao nosso Deus. E Deus é bom. Deus é misericordioso. A Assunção de Maria é um sinal desta vitória de Cristo. Aquela que esteve inteiramente unida ao seu Filho na vida, participa também da sua vitória. Por isso, caros irmãos e irmãs, celebrar Nossa Senhora do Monte na Assunção ao céu é recordar que o nosso destino não é o vazio, mas a vida eterna, a luz, a paz, que dá sentido ao nosso existir. Há pessoas que no nosso mundo, e certamente por vezes já nos cruzamos com elas, há pessoas que vivem como se esta vida fosse tudo. E quando a vida corre mal, perdem a esperança. Podem até culpar o próprio Deus. Também nós podemos cair nessa tentação de colocar toda a nossa esperança nos bens deste mundo, no dinheiro, na saúde, no reconhecimento dos outros, no sucesso, no poder, nas nossas próprias capacidades. Mas tudo isso passa. São Paulo aponta-nos o caminho a seguir. Permanecer firmes na fé em Cristo ressuscitado não significa fugir dos problemas nem dos desafios que a vida nos coloca. Significa enfrentá-los sabendo que nenhuma dificuldade tem poder para destruir a esperança que Deus nos oferece. Por isso, caros irmãos e irmãs, queridos amigos, diante de uma doença, rezemos. Diante de um luto, acompanhemos. Diante de uma crise familiar, procuremos reconciliar. Diante de uma dificuldade económica, sejamos solidários. Diante do desânimo, ofereçamos esperança cristã. E diante da morte, proclamemos com São Paulo: graças sejam dadas a Deus, que nos dá a vitória por nosso Senhor Jesus Cristo. No Evangelho, alguém exclama: feliz o ventre que te trouxe e os seios que te amamentaram. É uma bonita aclamação dirigida a Maria. Mas Jesus desloca o centro da atenção. Felizes são os que ouvem a palavra de Deus e a põem em prática. Jesus não quer diminuir Nossa Senhora, Maria. Pelo contrário, Jesus revela-nos precisamente aquilo que torna Maria verdadeiramente grande. Maria é feliz não apenas porque foi a mãe de Jesus, segundo a carne. Ela é feliz porque escutou a palavra de Deus e a colocou em prática. Quando o anjo lhe anunciou o projeto de Deus, Maria respondeu: faça-se em mim segundo a tua palavra. Essa foi a grande atitude de Nossa Senhora: escutar, confiar e concretizar. O grande desafio é passar de uma fé de palavras para uma fé vivida e testemunhada no concreto da nossa história e da nossa vida. Esta é uma das grandes mensagens muito importantes para nós que devemos levar desta celebração. É fácil dizer: eu cá tenho a minha fé. Mas difícil é cada um perguntar-se: a minha vida corresponde à fé cristã? Podemos venerar Nossa Senhora com muita devoção e não imitar as suas atitudes. Podemos até conhecer muitas orações e, ao mesmo tempo, não ler nem colocar a palavra de Deus em prática. Jesus é muito concreto, caros irmãos. Felizes os que ouvem a palavra de Deus e a põem em prática. A partir desta celebração, cada um de nós poderia escolher uma palavra do Evangelho para pôr em prática. Por que não? A partir da palavra de Deus, por que não perdoar alguém com quem estamos zangados? Por que não visitar uma pessoa doente ou sozinha? Por que não ligar a alguém da família de quem nos afastamos? Por que não ajudar concretamente uma pessoa necessitada? Por que não evitar uma palavra que sabemos que vai ferir o outro? Por que não reconciliar-nos com alguém? Por que não dedicar mais tempo aos filhos e às pessoas mais idosas da família? Por que não voltar a um ritmo de oração mais fiel que já abandonamos há algum tempo? Caros irmãos e irmãs, assim a nossa devoção à Senhora do Monte deixa de ser apenas uma devoção exterior e torna-se sim um caminho espiritual, um caminho interior de conversão,
um caminho de alegria em Deus e com Deus. Maria, mulher que escuta, serve e caminha. Maria não ficou parada depois de dar o seu sim ao Senhor. Ela levantou-se e foi ao encontro de Isabel. E isto é muito importante. Quem acolhe Deus não fica fechado em si mesmo. Maria recebe Jesus e leva-o aos outros. Também nós fazemos a experiência do encontro com Jesus pela intercessão de Nossa Senhora. Será que levamo-o conosco para a nossa casa, para a nossa família, para o nosso trabalho, para os nossos relacionamentos, para os lugares onde existe sofrimento? A Igreja e o mundo precisam de cristãos que não sejam apenas consumidores de celebrações. Precisa de discípulos que levam Cristo para a vida. Precisam de pessoas formadas e comprometidas na missão. Como comunidade cristã, podemos perguntar: há pessoas sozinhas que ninguém visita? Há famílias que precisam de ajuda? Há jovens que precisam de ser escutados e acolhidos? Há idosos que estão esquecidos? Há crianças que precisam de catequese? Há pessoas afastadas da Igreja que precisam de ser acolhidas sem julgamentos? Há alguém na nossa própria comunidade com quem precisamos de fazer as pazes? Caros cristãos, esta solenidade da Assunção precisa de cada um de nós, de uma resposta, e envia-nos para a missão. Que bom é estarmos em festa e fazermos o encontro com Deus e os irmãos pela intercessão da nossa querida padroeira. A Mãe congrega-nos, faz com que haja reencontros por estes dias neste monte. O monte é de facto o santuário votivo da Madeira. É aqui que pedimos e agradecemos. É aqui com ela que nos oferecemos. É aqui que choramos. É aqui que diante dela somos filhos e filhas muito amados pelo nosso Pai do Céu. É bom que peçamos a intercessão de Nossa Senhora do Monte para as nossas lutas e aflições. Mas é também importantíssimo que tenhamos a mesma atitude de Nossa Senhora. Escutar a palavra de Deus, acolhê-la e colocá-la em prática para o nosso bem e para o bem dos nossos irmãos e irmãs. A morte foi vencida por Jesus. Maria é testemunha desta vitória. Sejamos cada um de nós, cada um ao seu jeito, pessoas de esperança, de confiança em Maria Santíssima. Com esta alegria e esperança em Maria Nossa Mãe, sejamos também nós pessoas de esperança e vivamos a nossa vida uns com os outros, de forma positiva, fazendo o bem sem olhar a quem, através das palavras e das ações, com esperança na forma como encaramos os acontecimentos da nossa vida e como somos gratos pelas bênçãos e graças de Deus por intercessão da nossa padroeira. Também hoje, uma vez mais, repetimos com fé e esperança, suplicando à Senhora do Monte. Aqui estamos em ardente prece. Te louvamos, ó Mãe do Senhor. Sois bendita, sois cheia de graça. Te cantamos um hino de amor. Salve, salve, Senhora do Monte, Mãe dos homens, nossa padroeira, enviada por Deus lá dos céus, protetora de toda a Madeira. Virgem pura, em ti confiamos, te pedimos, ouvi nossa voz. Lá no céu, ao teu Filho Jesus, Mãe querida, rogai por nós. Louvado seja nosso Senhor Jesus Cristo.

0: E de pé, professemos juntos a nossa fé. Creio em um só Deus, Pai Todo-Poderoso, Criador do céu e da terra, de todas as coisas visíveis e invisíveis. Creio em um só Senhor Jesus Cristo, Filho unigênito de Deus, nascido do Pai antes de todos os séculos, Deus de Deus, luz da luz, Deus verdadeiro de Deus verdadeiro, gerado, não criado, consubstancial ao Pai. Por Ele todas as coisas foram feitas, e por nós homens e para a nossa salvação desceu dos céus e encarnou pelo Espírito Santo no seio da Virgem Maria e se fez homem. Também por nós foi crucificado sob Pôncio Pilatos, padeceu e foi sepultado. Ressuscitou ao terceiro dia, conforme as Escrituras, e subiu aos céus, onde está sentado à direita do Pai. De novo há de vir em sua glória, para julgar os vivos e os mortos, e o seu reino não terá fim. Creio no Espírito Santo, Senhor que dá vida, e procede
1: do Pai e do Filho, e com o Pai e o Filho
0: há de glorificado. Uma Santa Católica e Apostólica. Professo um só batismo para a remissão dos pecados e espero a ressurreição dos mortos e a vida do mundo que há de vir. Amém. Irmãos e irmãs, neste dia em que toda a Igreja se alegra com o triunfo da Virgem Santa Maria, oremos a Deus por intercessão da cheia de graça, dizendo com alegria: interceda por nós, a Virgem cheia de graça.
2: Pela Igreja do Norte e do Sul, para que Deus Pai a encha dos seus dons e faça chegar os seus fiéis à glória interna. Oremos por intercessão da Virgem Maria.
0: Interceda por nós, a Virgem cheia de graça.
3: Pelos chefes de Estado responsáveis públicos, para que Deus dirija os seus corações na realização da sua vontade e no serviço de todos, oremos por intercessão da Virgem Maria.
0: Interceda por nós, a Virgem cheia de graça.
4: Por todos os fiéis e catecúmenos, para que alcance a vitória sobre o pecado e a morte e se alegrem no céu com a Santa Mãe de Deus, oremos por intercessão da Virgem Maria.
0: Interceda por nós, a Virgem cheia de graça.
5: Pelas virgens consagradas a Cristo, pelas mães rodeadas de seus filhos, para que Deus a todas guarde em seu amor, oremos por intercessão da Virgem Maria.
0: Interceda por nós, a Virgem cheia de graça.
6: Por nós próprios e por todos os ausentes, para que Deus nos dê a graça de ser simples e de imitar a humildade da Mãe de Jesus, oremos por intercessão da Virgem Maria.
0: Interceda por nós, a Virgem cheia de graça.
7: Pelos defuntos da comunidade que puseram em prática a Palavra de Deus, para que contemplem o rosto de Cristo na eternidade, oremos por intercessão da Virgem Maria.
0: Interceda por nós, a Virgem cheia de graça. Ouvi, Deus de bondade, as nossas súplicas e fazei-nos entrar na glória eterna, onde já se encontra a Mãe do vosso Filho, elevada ao céu em corpo e alma. Por Cristo, nosso Senhor. Amém.

Vós, Senhor, sois verdadeiramente santo, e todas as criaturas cantam os vossos louvores, porque dais a vida e santificais todas as coisas, por nosso Senhor Jesus Cristo, vosso Filho, com o poder do Espírito Santo, e não cessais de reunir para vós um povo que de um extremo ao outro da terra vos ofereça uma oblação pura. Reunidos na vossa presença, em comunhão com toda a Igreja, ao celebrarmos o dia em que Santa Maria, Mãe de Deus, foi elevada à glória do céu, humildemente vos suplicamos, Senhor, que santificai pelo Espírito Santo estes dons que vos apresentamos, para que se convirtam no corpo e sangue de nosso Senhor Jesus Cristo, vosso Filho, que nos mandou celebrar estes mistérios. Na noite

0: celebrando agora, Senhor, o memorial da paixão redentora do vosso Filho, da sua admirável ressurreição e ascensão aos céus, e esperando a sua vinda gloriosa, nós vos oferecemos em ação de graças este sacrifício vivo e santo. Olhai benignamente para a oblação da vossa Igreja, vendo nela a vítima que nos reconciliou convosco, e fazei que, alimentando-nos do corpo e sangue do vosso Filho, cheios do seu Espírito Santo, sejamos em Cristo um só corpo e um só Espírito.
1: O Espírito Santo faça de nós uma oferenda permanente, a fim de alcançarmos a herança eterna, na companhia dos vossos eleitos, com a Virgem Santa Maria, Mãe de Deus, São José, seu esposo, os bem-aventurados apóstolos e gloriosos mártires, e todos os santos, por cuja intercessão esperamos sempre o vosso auxílio.
2: Por este sacrifício de reconciliação, dai, Senhor, a salvação e a paz ao mundo inteiro. Confirmai a vossa Igreja na fé e na caridade, ao longo da sua peregrinação na terra, com o vosso servo, o nosso Papa Leão XIV, nosso Bispo Nuno, e todos os bispos e ministros sagrados, e todo o povo por vós redimido. Atendei benignamente às preces desta família, que vos dignaste reunir na vossa presença. Reconduzi a vós, Pai de misericórdia, todos os vossos filhos dispersos. Lembrai-vos dos nossos irmãos defuntos, de todos os que morreram na vossa amizade. Acolhei-os com bondade no vosso reino, onde também nós esperamos ser recebidos, para vivermos com eles eternamente na vossa glória, por nosso Senhor Jesus Cristo. Por ele concedeis ao mundo todos os bens.

porque nos chamamos e somos de facto filhos muito amados pelo nosso Pai do Céu, que nos dá Maria Santíssima por Mãe, rezemos agradecidos como Ele nos ensinou. Pai nosso que estás nos céus, santificado seja o vosso nome. Venha a nós o vosso reino. Seja feita a vossa vontade, assim na terra como no céu. O pão nosso de cada dia nos dai hoje. Perdoai-nos as nossas ofensas, assim como nós perdoamos a quem nos tem ofendido. E não nos deixeis cair em tentação, mas livrai-nos do mal. Livrai-nos de todo o mal, Senhor, e dai o mundo a paz em nossos dias, para que, ajudados pela vossa misericórdia, sejamos sempre livres do pecado e de toda a perturbação, enquanto esperamos a vinda gloriosa de Jesus Cristo, nosso Salvador. Senhor Jesus Cristo, que disseste aos vossos apóstolos: deixo-vos a paz, dou-vos a minha paz. Não olheis aos nossos pecados, mas à fé da vossa Igreja, e dai-lhe a união e a paz segundo a vossa vontade. Vós que viveis e reinais pelos séculos dos séculos. A paz do Senhor esteja sempre convosco. No amor que nos une em oração nesta noite, saudemos na paz e no amor de Cristo.

Felizes somos todos nós nesta noite, porque todos convidados a tomar parte na ceia do Senhor. Eis o Cordeiro de Deus, eis aquele que tira o pecado do mundo. Senhor, eu não sou digno que entreis em minha morada, mas dizei uma palavra e serei salvo.

voltados para a imagem da Senhora do Monte, a Nossa Mãe do Céu, rezemos três Ave Marias pela paz do mundo, pela conversão dos pecadores, também pelas intenções que cada um de nós traz no seu coração de súplica e de ação de graças para confiar toda a sua vida à Mãe do Céu. Ave Maria, cheia de graça, o Senhor é convosco. Bendita sois vós entre as mulheres, e bendito é o fruto do vosso ventre, Jesus. Santa Maria, Mãe de Deus, rogai por nós, pecadores, agora e na hora da nossa morte. Amém. Rainha da Paz, Ave Maria, cheia de graça, o Senhor é convosco. Bendita sois vós entre as mulheres, e bendito é o fruto do vosso ventre, Jesus. Santa Maria, Mãe de Deus, rogai por nós, pecadores, agora e na hora da nossa morte. Amém. Mãe da Igreja, Ave Maria, cheia de graça, o Senhor é convosco. Bendita sois vós entre as mulheres, e bendito é o fruto do vosso ventre, Jesus. Santa Maria, Mãe de Deus, rogai por nós, pecadores, agora e na hora da nossa morte. Amém. Senhora do Monte, consagremos a nossa vida à nossa padroeira, tendo presente a paz no mundo, as nossas intenções, a conversão dos pecadores, mas sobretudo a proteção da nossa Diocese do Funchal, da nossa Ilha da Madeira, desta cidade do Funchal e desta comunidade paroquial da Padroeira. Ave Maria, esposa do Espírito Santo e mãe destes teus filhos, nós nos consagramos a ti, Rainha, Senhora do Monte e do nosso coração. Colocamos nas tuas mãos puríssimas a nossa vida, a fim de que possamos, através do teu coração, purificarmo-nos, tornando-nos simples e inocentes. Defende-nos, Rainha e Senhora do Monte, de todos os males espirituais e físicos. Afasta o mal desta ilha. Manda São Miguel Arcanjo, com todos os anjos, a defender-nos e a precipitar no abismo as forças malignas, a fim de que esta terra possa irradiar o perfume da graça. Nós te agradecemos, Mãe, por aquilo que tu farás por nós e por todos os teus filhos do mundo inteiro. Amém. Nossa Senhora do Monte, Rainha da Paz. Vou deixar sentar-se breves instantes. Quero neste momento agradecer a todas as pessoas que proporcionaram esta celebração festiva da véspera de Nossa Senhora do Monte de uma forma tão bela e tão digna. Quero também agradecer em particular à Associação de Folclore da Madeira por esta romaria que está a retratar da noite do monte e o ofertório tão generoso que fizeram para também louvar Nossa Senhora do Monte. Quero também agradecer ao nosso corpo paroquial esta Eucaristia solene, o canto que nos ajuda a rezar duplamente e de uma forma muito bela à nossa querida padroeira. Quero também, neste momento, agradecer aos sacerdotes aqui presentes, aos acólitos, a quem da comunidade paroquial está ao serviço deste santuário, para que todos nós, que somos peregrinos de Maria Nossa Mãe, nos possamos sentir acolhidos de uma forma tão hospitaleira. Agradecemos o trabalho, a dedicação, o sacrifício por estes dias e estas semanas tem acontecido como ato de amor e devoção à nossa querida padroeira. Quero também agradecer a todas as pessoas que, desde logo, me estou a esquecer, mas que Deus bem sabe o bem que fizeram para que esta celebração eucarística pudesse acontecer de uma forma tão bela e digna. Para todos, sem exceção, a nossa gratidão com uma salva de palmas.
Quero também renovar o meu convite, o convite da nossa comunidade paroquial, a que amanhã, pelas 11 da manhã, estejamos presentes na missa solene da festa em honra da nossa padroeira, seguindo-se depois a procissão. Renovar o convite àqueles grupos, movimentos, confrarias paroquiais desta comunidade da padroeira de Nossa Senhora do Monte e as outras comunidades paroquiais da nossa Diocese do Funchal que possam assim participar. Direi agora a ordem da procissão que amanhã será realizada, enunciando já aqueles grupos que estão convidados e outros mais que estão também assim convidados. Os grupos de escuteiros do CNE e das Guias de Portugal e outras associações, as novenas de Nossa Senhora do Monte com as respectivas bandeiras, se alguma novena não tiver a bandeira, poderá ir um membro a representar a respectiva novena, as promessas, um grupo de escuteiros de 159 do Monte, as crianças da Primeira Comunhão, as crianças da Profissão de Fé, os alunos finalistas com as suas capas, a cruz processional com serofrários da Confraria do Santíssimo Sacramento da nossa comunidade paroquial, os irmãos e irmãs da Confraria do Santíssimo Sacramento, os mordomos da Vera Cruz, os irmãos e irmãs de confrarias de Nossa Senhora de outras paróquias, os mordomos de Nossa Senhora do Monte, a cruz processional com serofrários da Confraria de Nossa Senhora do Monte, os irmãos e irmãs da Confraria de Nossa Senhora do Monte, os carreiros de Nossa Senhora do Monte, o andor de Nossa Senhora do Monte levado pelos carreiros, os acólitos, seminaristas, sacerdotes, o presidente da celebração, as autoridades, os escuteiros do Grupo 159 do Monte, a banda municipal do Funchal e demais povo de Deus. Estamos todos convidados, assim, a participar nesta celebração solene de louvor e ação de graças a Nossa Senhora do Monte, nossa padroeira. Vamos então de pé receber a bênção de Deus, desejando a todos a continuação de uma festa feliz lá fora com a nossa partilha, com a nossa amizade uns com os outros. Antes da bênção final, procedo agora à bênção dos objetos religiosos que possais ter convosco para poderem assim receber a bênção do Senhor. Oremos. Senhor nosso Deus, que em vosso Filho, na sua encarnação, vos tornaste presente na história da humanidade, abençoai e santificai estes objetos religiosos para que sirvam sinal da tua presença e da tua paz. Glória ao Pai, ao Filho e ao Espírito Santo. O Senhor esteja convosco. Inclinai-vos para receber a bênção. Deus, que na sua benigna providência, por meio do seu Filho, nascido da Virgem Santa Maria, quis salvar a humanidade, se digne enriquecer-vos com a sua bênção. Amém. Deus vos faça sentir sempre e em toda a parte a proteção da Virgem Santa Maria, pela qual recebestes o autor da vida. Amém. A todos vós, que hoje aqui devotamente vos reunistes, Deus vos conceda a alegria espiritual e a recompensa é eterna. Amém. A bênção de Deus Todo-Poderoso, Pai, Filho e Espírito Santo, deixa sobre vós, permaneça nos vossos corações. Amém. Ide em paz, construí a paz, que o Senhor sempre vos acompanhe. Os mordomos e mordomas de Nossa Senhora depois aproximam-se aqui do altar para tirarmos a fotografia oficial dos mordomos e mordomas deste ano.

0: Acabámos de transmitir a solenidade em honra de Nossa Senhora do Monte. Nos dois canais do Posto Emissor do Funchal, a nossa emissão seguirá como habitualmente. Amanhã estaremos em antena para transmitir a missa das 11 da manhã. Boa noite, até amanhã, se Deus quiser.
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